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5: Voltamos com o nosso Hora da Vitória e chegou aquele momento todo especial de cantar, de louvar com os louvores do passado que se fazem presentes e muito presentes em nossas vidas. Como sempre, trago para você uma seleção toda especial daqueles louvores que você sempre ouve por aí. Louvores que estão sempre guardados na sua memória, no seu coração. Louvores que a rádio quase não toca mais. Então, ó, peça por aqui o teu louvor. Fique à vontade, tá? Luiz Pires, radialista, é o meu Insta. Então, manda aqui pra rádio que eu vou tocar pra você com todo carinho, tá? Vai ser muito bom receber aqui o teu pedido de louvor, o teu feedback. Vai ser sempre um prazer te atender por aqui. Vamos de música, vamos de louvor. J. Neto canta pra gente, Deus se

0: Roberto Carlos cantou pra gente, ele está pra chegar. E assim, ó, nós vamos fechando por aqui a nossa seleção de louvores do passado que se fazem presentes e muito presentes em nossas vidas. Vou pra um breve intervalo, viu, gente? Volto já, me espera. Vai embora não, que é bem rapidinho. Segura aí.
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1: 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Marcos capítulo 5. A cura de uma mulher enferma. Grande multidão seguia comprimindo-o. Aconteceu que certa mulher que havia 12 anos vinha sofrendo de uma hemorragia e muito padecera à mão de vários médicos, tendo despendido tudo quanto possuía, sem contudo nada aproveitar, tendo ouvido a fama de Jesus, vindo por trás dele, por entre a multidão, tocou-lhe a veste, porque dizia: se eu apenas lhe tocar as vestes, ficarei curada. E logo se lhe estancou a hemorragia e sentiu no corpo estar curada do seu flagelo. Jesus, reconhecendo imediatamente que dele saíra poder, virando-se no meio da multidão, perguntou: quem me tocou nas vestes? Responderam-lhe seus discípulos: vês que a multidão te aperta e dizes: quem me tocou? Ele, porém, olhava ao redor para ver quem fizera isto. Então, a mulher, atemorizada e tremendo, consciente do que nela se operara, veio, prostrou-se diante dele e declarou-lhe toda a verdade. E ele lhe disse: filha, a tua fé te salvou. Vai-te em paz e fica livre do teu mal.
0: Jesus, então, ele cura uma mulher enferma. A multidão era grande e por ali estava muita gente, quando de repente alguém toca em Jesus. Jesus sente que foi algo diferente. Saiu o poder. Então, ele percebendo que dele saiu o poder, uma energia diferente, ele pergunta: quem me tocou? Os discípulos então diz: mestre, não vê que a multidão te aperta e perguntas ainda: quem me tocou? Então, Jesus, ele ali tentando descobrir o que havia acontecido, aquela mulher atemorizada, ela se prostrou diante de Jesus e disse: fui eu, Senhor. Contou toda a sua história. Jesus então ele disse: a tua fé te salvou, vai e fica livre do teu mal. Jesus então ele cura aquela mulher de uma forma que nem ele percebeu que estava realizando uma cura naquele momento. Então Jesus ele transforma a vida daquela mulher. Ele transforma e transforma para sempre, porque a partir dali ela estava livre daquela hemorragia. Então, Jesus, ele está sempre pronto para transformar a nossa vida. Ele está sempre pronto para transformar a minha vida, para transformar a tua vida. Basta que tenhamos nele confiança. É a única coisa que Jesus quer, que confiemos nele. E o mais, ele

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2: 21:46.
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1: O versículo de hoje é tirado do livro de Mateus, capítulo 19, versículo 14. Diz assim, ó: então disse Jesus: deixem vir a minhas crianças e não as impeçam, porque o reino dos céus são daqueles que são semelhantes a elas. Agora vem a pergunta: por que que Jesus disse isso? Porque Jesus, ele sempre priorizou pessoas que não têm maldade no coração. E as crianças, gente, não têm maldade. Criança não tem um pingo de maldade no coração. Quem disser que uma criança tem maldade está mentindo. Porque a criança pode até falar alguma coisa, pode até proferir alguma coisa, mas é da boca para fora, porque a pureza de coração que uma criança tem é algo incrível. Então, Jesus, ele faz esse alerta, que o reino dos céus é de quem tem o coração semelhante ao coração de uma criança. Então, Jesus sempre se preocupou com as crianças. Vamos de música? Vamos de louvor? Lara Olli canta pra gente Coração de Jó.
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2: 22 horas.
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7: No nosso momento de intercessão, vamos pedir ao nosso Papai do Céu que ele nos dê um coração puro. Que ele nos dê um coração que seja semelhante ao coração de uma criança. Que ele coloque no nosso coração a pureza. Que ele coloque no nosso coração tudo o que precisamos para que possamos merecer o reino dos céus. Que ele nos ajude a ter um coração puro. Que ele nos ajude a ter um coração preparado para abraçar o reino dos céus. Peço também pela tua necessidade, por tudo aquilo que você precisa hoje. Peça com muita fé e peça em nome de Jesus. Vamos de música, vamos de louvor. Quem chega e canta pra gente é a Vanilda Bordieri. É inexplicável.

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1: Voltamos com o nosso Hora da Vitória e eu quero aqui, ó, te agradecer. Olha, muito obrigado, obrigado sempre pelo teu carinho, pela tua amizade. Obrigado sempre por estar sempre ligada no nosso programa, tá? É muito bom ter você com a gente, é muito bom poder contar sempre com você por aqui. Participe, peça por aqui o teu louvor, que eu vou ficar muito, mas muito feliz de receber aqui a tua participação, o teu feedback. Fique à vontade para poder falar comigo por aqui, tá? Vamos de música, vamos de louvor. Carlinhos Félix, chega e canta pra gente, Mão no Arado. E assim, a gente vai abrindo a nossa última sequência.

Negonda cantou pra gente sobre o mar, e assim nós vamos colocando um ponto final aqui no nosso Hora da Vitória, agradecendo sempre ao nosso Papai do Céu por mais um dia de trabalho, pelo dom da vida, da comunicação e da alegria. E a você, meu muito obrigado, obrigado sempre pelo teu carinho, pela tua amizade, pela tua audiência, onde quer que esteja, com quem quer que esteja, tudo de bom. Fica com Deus, porque com Ele nós iremos e sem Ele nada, absolutamente nada seremos. Tchau, tchau. Volto, se Deus quiser, amanhã com mais Hora da Vitória pra você. Vou deixando por aqui a minha última de hoje. Quem chega e canta pra gente esse louvor bonito são eles, Diego e Romualdo, Divino Companheiro. Tchau, tchau. Graça e paz. Volto amanhã, se Papai do Céu me permitir.

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4: 22h35.
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6: Olá, graça e paz. Eu sou o Samu Kassan e está no ar mais uma edição do Adoração Total. É a combinação de palavra, mais louvor, mais adoração.
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6: Deus conhece o caminho por onde você anda, mas você não conhece o dele. Aceite e confie. E para começar a edição de hoje tem Bruna Carla, Gabriel Guedes.

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Coração Total e o louvor de Aline Souza, Jamais Desistirei. Teve ainda o som do Kemuel, Espelhos. Alegra-se hoje. Certa vez o senhor me disse que a ansiedade surge quando tentamos lidar mental e emocionalmente com as coisas que ainda não estão acontecendo ou que já passaram, deixando mentalmente de viver o dia de hoje e entrando numa área do passado ou do futuro. Desde então, tenho tentado aprender a desfrutar minha vida. Tento viver um dia de cada vez e não me preocupar sobre o passado ou o futuro. Precisamos ser responsáveis, mas também precisamos relaxar e lidar com as coisas quando elas ocorrerem, sem ficarmos nervosos ou perturbados. Aprenda a desfrutar a boa vida que Deus proveu para você, a despeito de todas as tribulações que ocorrem no mundo. Faça esta confissão diária: esse é o dia que o Senhor fez e eu me alegrarei e me regozijarei nele. Alegre-se hoje. Salmos 118:24.

0: Adoração Total e o louvor de André e Felipe. No Secreto, teve ainda o som de Bia e Brenda e o dueto de William Nascimento e Josiane. A gente faz um intervalo rápido, aproveita para mandar aí a sua mensagem através aqui do WhatsApp da rádio. Tá valendo também a sua participação nas redes sociais e está online aí na internet, então já segue, curta, comenta e compartilha.
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4: De volta, Adoração Total. Quem anda de mãos dadas com Deus vive em segurança e paz no coração. De volta por aqui no Adoração Total, o louvor que é tudo de bom. E a gente segue para mais uma sequência, agora com Eliseu Alves.

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2: 23 horas.
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6: Muito bem, Hora Livre chegando em seu rádio. Que bom saber que você está aí com a gente. Por aqui vamos trazendo a melhor programação flashback. Uma playlist super especial, selecionada. Vamos viajar no tempo, conferir aquele som que vai dos anos 60, 70, 80, 90 e até 2019. Preparados para mais um programa? A gente começa super bem com o som de 1984 com Chicago, Hard Habit to Break.
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1: Muito bem, que sequência linda foi essa aqui do nosso Hora Livre. Tá gostando? Opa! Por aqui a gente vai viajando na melhor seleção de músicas com o nosso Hora Livre Flashback. Você de perto, de longe, em casa, no trabalho, viajando, seja muito bem-vindo, porque a gente segue aproveitando essa sequência de hoje. Tá vindo mais! Dire Straits, o sucesso de 1985, Money for Nothing.
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1: Hora Livre Flashback, pra gente matar saudade de grandes sucessos, grandes músicas dos anos 60, 70, 80, 90, até o início dos anos 2000. A gente vai conferindo também músicas até 2019, pra gente matar saudade por aqui no Hora Livre Flashback. A você, só agradecendo. Obrigado mais uma vez pela companhia. Espero que você tenha gostado das naftalinas de hoje. Eu tenho certeza que todo mundo gosta de curtir, mas tem umas que são super especiais, né não?

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tudo pode ser bom, ruim e principalmente assim assim. Tudo ao mesmo tempo ou não, e não necessariamente nessa ordem. Bom é chegar na praia tardinha, anúncio de pôr do sol, água de ondas mansinhas, jogar a bola na espuma e sob o céu encaixar como se fora tafarel. É bom também quando começa a chover e as gotas fazem cócegas na superfície do mar, como se o cardume infinito prometesse matar a

Lagoinha, lembrar daquele amigo que, prancha na mão, morreu com um beijo roubado de um raio. Da lembrança, a correria, o medo. Medo é bom. Ruim é o medo de ter medo. Bom é voltar, trocar chuva por chope, passar atrás da pelada, a bola vai pra fora. E como na crônica de Rubem Braga, sobra pra você que mata no peito, faz embaixadinha e devolve redonda num chute perfeito. Ruim é a fisgada na coxa, sair mancando disfarçadamente. A vergonha de estar decadente não é ruim. Ruim é o orgulho que se nega a reconhecer a decadência. É bom uma cidade estranha, onde você nunca esteve, sabe que nunca mais vai voltar. E nesse lugar você tem uma obrigação sem graça, que cumpre com estilo e precisão, traçando um dia perfeito no arco do tempo. Quando cai a noite, é bom tomar um banho, e sob o chuveiro é bom sentir saudade. Ruim é não ter saudade. E como é bom sair sem direção pelas ruas da cidade, pensando no que você fez da sua vida e no que a vida fez em você. Bom é sonhar. Realizar não é tão bom, mas ruim mesmo é não realizar. O fim de um grande amor é muito, muito ruim. Um grande amor não tem fim. Bom é amar, ruim é amar. Bom é encarar a vida com fantasia. Quando um poeta desaparece, é bom botar chapéu de bogar, que tudo pode solucionar. Ruim é encontrar o precipício. Morrer não deve ser tão ruim assim. E pode ser bom falar sobre bom.

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1: cinco
0: aqui.
1: Horas, 6 minutos.
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7: Alô, amigos de todo o Brasil, estamos por aqui com o Sertanejo Classe A. Tá tudo bem por aí? Tá tudo belezinha? Eu sou Fabiano Farias e é muito bom estar com você por aqui trazendo essa super sequência. Quem vem chegando de primeira, Rei do Gado com Divine Donizete. Tem Darcy Rossi e Robertinho, Passa de Novo, Amor de Caminhoneiro do Duque Dalvan, Sertanejo Classe A que vai chegando. Muita música boa, tudo isso pra você. Começa agora, Sertanejo Classe A.
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1: Rochinol e Sabiá, tocando por aqui, Separação, Amor de Caminhoneiro do Duque Dalvan. E agora tem intervalo chegando, tá só começando nossa super sequência com o melhor do sertanejo no Sertanejo Classe A, sempre, todo dia, pra te fazer companhia, uma super seleção. Intervalo e a gente volta já com o Delay Dorivan, tem Juliano e Jardel, que mais? Tem Renato Peninha. Depois do intervalo.
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2: 5:30.
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1: É o Sertanejo Classe A. Delay Dorivan, Porque Brigamos, vem por aqui também, Fim de Noite com Juliana e Jardel, Renato e Peninha, Vestido de Seda. Sertanejo não para, segue.
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1: Edson Hudson fechou mais uma Escândalo de Amor Sertanejo Classe A, que segue para mais um intervalo.
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5: 46 minutos.
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1: Vai que vai, Sertanejo Classe A, seguindo por aqui, vem Chitãozinho Chororó, Fio de Cabelo, modão bom, Boate Azul, com a voz do Eduardo Costa e o Ralf, tem o Milionário Zé Rico, Estrada da Vida. Manda tua mensagem, pede a sua, que a gente vai tocando. Sertanejo Classe A, segue com você.
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0: Paulo Daniel já tá por ali, tem André Adriano, Adriano Reis e Cuiabá, Felipe Falcão também depois do intervalo.
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0: Sertanejo Classe A, pra ir finalizando por aqui a nossa sequência desta quinta-feira. O Chitã e Chororó vem chegando. Alô, tem Leandro Leonardo, Dia de Rodeio, Paixão Violenta, Marcelo Viola e Ricardo, e Alan e Aladim, Mulher e Mé. Tô indo pra você, um grande abraço, nos encontramos amanhã. Amanhã tem mais Sertanejo Classe A. Até amanhã, tchau.
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11: 6 horas.
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Muito bem, são 6:12, 6:12, bom dia, ótima manhã pra você. A gente vai seguindo com música e vai seguindo aí com um sucesso pra você nessa manhã. Manhã de quinta-feira, hoje dia 2, né? Hoje dia 2 aí do mês aí de julho. Muita chuva, né? Segue a chuvarada desde ontem. Realmente já era esperado, né? Muita chuva. E a gente tá acompanhando a situação, a movimentação aí, né? Sempre aí dos órgãos competentes, mas a princípio tô tranquilo por enquanto. Claro que se essa chuva persistir, começa a atrapalhar bastante a situação, né? Mas por enquanto segue tudo tranquilo nessa manhã então de quinta-feira. Muitos raios, trovoadas, né? Então para quem vai estar circulando aí devagar e sempre, pra gente vivenciar aí essa quinta-feira, né? Já era esperado todo esse volume de chuvas. Ele já era esperado, né? Então a gente vai acompanhando e vai trazendo para ti as informações e também as notícias aí. Daqui a pouco vamos dar uma passadinha em alguns dados aí pra gente ver como é que tá funcionando aí. Questão de chuvas, né? Nós temos dois pluviômetros digitais instalados aqui em Maifino, na área urbana. Claro que não é geral do município, mas já dá para se ter uma noção do quanto que já choveu. Bom dia para você que tá na linha de campo, você que tá na ordenha do leite, né? 99% umidade, 15 graus. A gente vai seguindo então aí com as informações e também aí com as notícias para você então que tá nos acompanhando, você que tá curtindo aí a nossa programação, tá certo? Bom dia, ótima manhã. Vamos começando com a música campeira e depois a gente vai trazendo as demais músicas para você aqui. Bom dia, ótima manhã. Chegando música campeira do Rio Grande para você. Vamos trazer o Mano Lima, um homem, um rei e um menino.

0: 6:24.
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0: Muito bem, sucesso, tia garotos, aí homem é tudo igual e chove lá fora, 6h33, 6h33, a gente vai seguindo com música e vai seguindo com o sucesso aí pra você, aqui na nossa programação, a gente vai seguindo então, trazendo aí a boa música aqui na 104.9. Aquele abraço especial pra você, um bom dia, e a gente vai seguindo então, temperatura aí de 17 graus, tá quente, chove lá fora e que chuva, meu amigo. Já já vamos trazer a previsão do tempo completa para ti, as projeções. 6h34, bom dia.
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0: Muito bem, segue a música pra você, 6h39, aquele abraço pra você, 21 faltando pra 7, chove lá fora, já a previsão do tempo completa. Olha, temos registro de tornado, o primeiro tornado do sul do Brasil, já foi registrado ontem, viu? Foi registrado ontem, então a gente vai trazer então as informações aí pra você, porque temos aí registro, né, infelizmente, ontem. Aliás, ontem nós acompanhamos a situação lá em São José do Ouro. Há quem diga que foi uma passagem de tornado ontem pela manhã, nas primeiras horas da manhã lá em São José do Ouro. Alguns rastros de destruição no interior, principalmente na área do interior. A gente está acompanhando, mas nada foi confirmado ainda, né? A Defesa Civil, os bombeiros voluntários ali, daquele município, né, com a ajuda dos demais, e o pessoal trabalhou forte para ajudar as famílias, né, estragos aí em silos. Ali em São José do Ouro, nós aqui, graças a Deus, mais uma vez passamos ilesos, né? Aí, agradecer muito a Deus, Nossa Senhora do Caravaggio, por estar aí nos protegendo, né? Passamos mais uma vez, graças a Deus, tranquilo. Claro que estamos aqui juntos para ajudar a comunidade de São José do Ouro, né? Caso seja necessário, vamos ajudar com certeza, mas foi mais no interior o estrago, não há registro de vítimas, ainda bem. Né? Os bens materiais, infelizmente, se vão, a gente vai buscar, né? Portanto, é a vida, mas muitos registros de chuva, cacique dobre também, e a atenção é redobrada, nas principalmente aí nas barrancas do Rio Minhandava, né? Todo um serviço de monitoramento, acompanhamento, para que a gente possa estar acompanhando aí, tá certo? A todo momento estamos aí com o canal aberto com a Defesa Civil do município, né? Emitindo os alertas, a gente vai se organizando para esse período que está aí acontecendo, né? Então a gente vai trazendo aí as informações nessa manhã, então. Então a gente vai trazendo as informações aí para você, tá certo? A gente vai trazendo aí os destaques, então a gente vai acompanhando as movimentações aí. 6h42, nome da Clínica Odontológica Beltrame, Farmácia Santa Terezinha, Alto Posto Gusso, Ferragens Galon, Laboratório Bioclínicas e também o Supermercado Galon.

0: Muito bem, sucesso. Agora são 6h49, hein? 6h49, 11 para 7. 11 para 7 da manhã, bom dia. Seguimos aqui na nossa programação, trazendo aqui as informações para você e também as notícias aí. Vamos seguindo. 6h49, olha, convidando você para a inauguração aí, sábado. 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Tá certo? Agora são 6h50, 10 para 7, hein? 10 para 7 da manhã. Vamos trazer mais um sucesso aqui pra gente ouvir enquanto isso. Enquanto a gente vai saindo, o pessoal tá pedindo Eduardo Costa. Tá chegando Eduardo Costa, chegando pra cantar pra gente aí do fundo da grota.
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1: Muito bem, previsão do tempo, 6h56, 4 faltando para 7, 4 para 7, manhã então aí de quinta-feira, muita chuva, né? A gente segue com a previsão do tempo para você, o tempo tá instável, aliás, nos últimos 3, 4 dias, começou domingo, né? Mas ontem e hoje com mais intensidade, já choveu batidinho durante a madrugada toda, né? E a gente vai trazendo as informações. Primeiro dizer que aqui na nossa região, o município de São José do Ouro foi o mais atingido, né? Então, na manhã de ontem, relatos de danos em propriedades na comunidade do Tanque. Ventos fortes acompanhados de granizo atingiram também algumas residências. E estruturas metálicas foram severamente afetadas, inclusive na cooperativa às margens da 343. Próximo ali à comunidade do Cerro Azul, ali em São José do Ouro. Pelo menos uma família teve toda a casa danificada. Além de perca de objetos pessoais, os bombeiros voluntários de São José do Ouro, a Defesa Civil e outros órgãos de segurança já auxiliaram as pessoas, né? Então, tem várias imagens aqui, a Rádio Poatã está fazendo a cobertura aqui, um abraço aos colegas da Rádio Poatã, que também nos passam material aqui. Tivemos também uma queda de árvore ali, bloqueando a 343, onde a mesma foi retirada depois pelos bombeiros voluntários. Então, muitos danos naquela região ali, né? São José do Ouro. Algumas coisas em Tupanci também, um vento um pouco mais forte, mas o problema maior foi em São José do Ouro. Uma queda de barreira ali, também no sentido Barracão, na 470, na noite de ontem, no lado gaúcho da rodovia, depois aí do posto fiscal, o bloqueio interrompeu o trânsito, mas os bombeiros voluntários de Barracão também já estiveram por lá ajudando, organizando. Então, deixar aqui os nossos parabéns aos bombeiros voluntários dos municípios aí que fazem um trabalho maravilhoso, né, gurizada que pega junto nesses momentos difíceis aí. Mas São José do Ouro ali que atingiu, claro que em outros lugares também, mas com maior intensidade foi realmente atingiu aí o município de São José do Ouro. Mas graças a Deus tudo bem, sem ninguém ferido com gravidade, isso que é o que importa, né? Todos estão bem. Então a gente vai trazendo as informações aí. Né, na comunidade dos Eucaliptos, ali em Barracão também, várias residências foram atingidas. Então pegou mais essa região aí, né, a questão aí das chuvas. Então a gente vai trazendo as informações aí para você então, aqui na nossa programação, certo? 6h58, dizer que nós a partir de hoje, além da chuva, começa a vir o frio, a partir de agora, né, começa a vir o frio. Então preparar os cobertores, né? Porque agora, além então da chuva, da umidade, vem o frio aí nos próximos dias. Então, pessoal, ficar preparado que nós teremos então aí nos próximos dias o frio, né? Até que essa umidade vá embora, né? Quem tem um recurso aí do fogão a lenha, quem tem um recurso aí da lareira, se atraca como pode, né? Quem infelizmente não tem, tem que se organizar de uma outra forma, né? Mas faz parte, né? O inverno ele é assim, e uma parte boa para quem não gosta é que são períodos, né? São períodos, então tudo tranquilo, né? Então é bem tranquilo para a gente tocar ficha, então, aí nesse inverno. Depois volta normal, né? Depois volta tranquilo aí o tempo, mas a gente fica realmente bastante preocupado, né? Claro que faz parte, quem tem a criançada, né? Dificulta um pouco, mas depois a situação vai normalizando, né? Então a gente vai trazendo essas informações aí para você. Vamos seguindo aqui? Então, só para registrar, como eu falei antes, nós tivemos o registro de primeiro tornado na região sul, lá no Paraná, né? Lá no Paraná foi feito esse registro do primeiro tornado, né? Desde o início do El Niño, lá no município de Reserva, nos Campos Gerais do Paraná. Segundo a Metsu Meteorologia, o indicativo do aumento de risco de eventos severos. O tornado foi registrado na comunidade rural do Imbu, onde ventos passaram dos 200 km por hora. Você imagina você no meio de uma tormenta dessa aí. Graças a Deus, como eu disse, nós temos passado ilesos aí nos últimos anos, e tomara a Deus que continuemos assim, né, pra gente poder passar tranquilo. Mas o fato é que as coisas começam a complicar, inclusive o prefeito Gênesis aí, né, o pessoal da Defesa Civil participou de um congresso na semana passada em Porto Alegre, porque já é necessário já ir se organizando, né? E pensando já nessa questão aí aí nessa questão das mudanças climáticas, né? As defesas civis, o governo do estado, enfim, o pessoal tá já se preparando porque são preocupações, né, que se tem para frente com essas mudanças climáticas aí severas. Então, né, ainda bem que não passamos lesos aqui, tomara que continuemos assim. Então essa é a movimentação do tempo, né? Então, conforme a Metsu Meteorologia, hoje temos mais 25 milímetros de chuva, pode ser que já choveu tudo isso e mais um pouco. Chove agora desde as 5h30 da manhã direto, uma chuva que vai longe, né? Muita umidade, muito cuidado no trânsito, atenção redobrada, devagar e sempre faróis acesos, com calma nessas horas aí, principalmente o trânsito tem que ser na manhã, devagar e sempre. Aquele alerta, o pessoal evitar de passar ponte, córrego, né? Evitar muito de passar aí nesses lugares, né? Ir pra barranca de rio, porque é perigoso passar rio com bote, negativo, ficar protegido porque é perigoso. Então hoje vamos a 18 graus, tem mais esses 25 milímetros de chuva, como a previsão indica. A partir da manhã começa a dar uma segurada, mas veio frio. Amanhã já não tem mais chuva, mas amanhã mínima 6, máxima 11. Sábado mínima 5 graus, máxima 17. E a chuva volta domingo, mas só uma pancadinha. Domingo vamos aí.

0: você um grande abraço e uma ótima manhã. Já já tem Copa do Mundo. Vamos trazer mais uma para fechar o bloco aqui. E já já tem a Copa do Mundo. Vamos falar dos jogos de ontem. Se classificaram aí, deu a lógica. Quase que a Costa do Mar, quase que a equipe de Senegal consegue passar, mas não conseguiu. Não aguentou o tirão no final aí, né? Música tá chegando, Edson Hudson. Bom dia.
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0: Muito bem, segue a música pra você, segue o sucesso. Vamos seguindo aqui na nossa programação. Grande abraço, ótima manhã aí para você que está sintonizando a nossa programação. Muito obrigado pela tua audiência, muito obrigado pela companhia. A gente vai seguindo pela a nossa programação, então, nessa manhã, então, de quinta-feira. A gente vai acompanhando, então, a movimentação das chuvas. A gente vai seguindo com música, vai seguindo com sucesso. Um bom dia, 7h11, agora 7h11 da manhã. A gente vai trazendo os destaques e também todas as informações aí para você nesta manhã. Teremos hoje à tarde a visita da coordenadora aí da 15ª Coordenadoria Regional da Educação. O pessoal vai estar aqui em Painville hoje, fazendo um trabalho nas escolas e vai estar passando aqui conversar um pouquinho com a Emanuele à tarde, para a gente falar um pouco mais da questão da educação, né? 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Vamos falar um pouquinho da Copa, pra gente ver como é que tá se comportando a situação da Copa. E nós tivemos, então, jogos ontem. Ontem deu a lógica, né? Ontem deu a lógica, na verdade, não foi um dia de surpresas. Bélgica e Senegal. Nós começou com 1h da tarde, Inglaterra e Congo, República do Congo. O Congo assustou a Inglaterra, tava vencendo por 1-0 boa parte do jogo, mas no finalzinho não adianta, né? Sempre aparece o craque. No finalzinho, Harry Kane, que é a esperança da Inglaterra para um título mundial que faz muito tempo. Aí conseguiram a equipe da Inglaterra virar 2-1 e vencer e eliminar o Congo. Então a Inglaterra está nas oitavas de final da Copa do Mundo. No jogo das 5 horas também, o Senegal chegou a estar vencendo a Bélgica por 2-0 e tomou a virada 3-2. Destaque nesse jogo para o Lukaku, que já está no último, nos últimos suspiros da carreira, mas como eu digo, craque é craque. Né, ontem o Senegal vencia por 2-0 também, boa parte do jogo parecia que estava definida a situação, mas o Lukaku entrou no segundo tempo depois da parada aí técnica e mudou a situação do jogo, fez um e deu passe para mais dois. A Bélgica eliminou o Senegal, venceu de virada por 3-2. E no jogo da noite, aí mais tranquilo, os anfitriões, né, os Estados Unidos venceram a Bósnia por 2-0, então já estão aí nas oitavas. Então mais essas três nações estão nas oitavas de final então da Copa do Mundo. Lembrando que o Brasil já tem adversário, né? É a equipe da Noruega. O jogo do Brasil é domingo às 18h. Hoje temos aí dois jogos. Às 16h temos Espanha e Áustria e às 20h Portugal e Croácia. Jogaço, hein? Então hoje temos aí a Espanha com o Yamal e Companhia Limitada. Temos Portugal de Cristiano Ronaldo, aí Bruno Fernandes e outros atletas. E a Croácia do Modric, última Copa naturalmente do Modric. Então, jogaço Portugal e Croácia. Lembrando que nós temos um acerto com a Croácia que eliminou o Brasil na última Copa, né? Então nós temos aí jogaços hoje. E temos mais um jogo também à meia-noite, né? Temos mais um jogo também à noite da Copa. Que aí seria, no caso, sexta já, né? Temos jogos, então, aí mais um jogo, então, da Copa, então, à noite. Então, a gente vai trazendo aí esses destaques e aos poucos vai se formando já aí os quadrangulares, né? Então, nós temos aí, grandes seleções já foram embora, como Holanda e Alemanha. Então, nós temos um jogo também durante a madrugada, que vai ser, então, a Suíça contra a Argélia, meia-noite, Suíça e Argélia. E amanhã temos jogos, amanhã temos Austrália e Egito às 3. Às 19h, amanhã tem Argentina e Cabo Verde. E às 22h, Colômbia e Gana e fechando. Aí encerra a segunda fase e vamos pro estouro, oitavas de final. Brasil e Noruega, domingo, 17h. Vamos todos juntos aí com a nossa seleção brasileira, hein? Vamos seguindo aqui com a nossa programação. Bom dia, ótima manhã. A gente vai seguindo aqui com música, vai seguindo aí com o sucesso para você nessa manhã, manhã chuvosa, aí de quinta-feira. Acompanhando todas as informações, vamos trazer o de Paulo e Paulino. Bom dia.

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10: A gente queria agradecer a presença de cada um de vocês. Obrigado pelo carinho, obrigado pela amizade de vocês. É muito prazeroso, muito gratificante tudo que tem acontecido nas nossas vidas. Eu fico feliz demais de ter tanto amigo assim, tantas pessoas que gostam do nosso trabalho, gostam de mim, aprenderam a gostar do Guilherme. Uma salva de palmas pra vocês. Selga e Guilherme no pelo ao vivo, Guilherme.
11: Obrigado, gente.
10: Esse DVD vai pro seu vovô, né, cara?
11: Isso aí.
10: Bora. Nós.

0: gente.
1: Obrigado.
0: Obrigado mesmo.
1: Valeu demais.
0: Muita gente não sabe o quanto é difícil você trabalhar com música hoje, mas isso aqui está sendo feito com muita verdade, muito carinho. E a nossa essência, o que a gente gosta de cantar, o que a gente ouve até hoje. Mais uma vez, obrigado vocês. Uma salva de palmas, vocês foram foda. Obrigado, gente.
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3: É Pablo Ramon, duelo de Anitta.

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0: Indicadores Agropecuários, com Diego Brião. Soja.
1: Os contratos futuros de soja com vencimento em julho registraram queda nos Estados Unidos na terça-feira. Na Bolsa de Chicago, a cotação era de 11 dólares e 16 cents por bushel ao final do dia. Valor no mercado físico no Brasil por saca de 60 quilos. Estado do Mato Grosso, cidade de Rondonópolis, R$ 123,00. Paraná, Ubiratã, 112. Bahia, Luiz Eduardo Magalhães, 116. E Rio Grande do Sul, não me toque, R$ 117,00 por saca de 60 quilos.
0: Milho.
1: Valores no mercado físico, por saca de 60 quilos. Paraná Castro, R$ 60,00, valor em estabilidade na comparação com a cotação anterior. Mato Grosso Sorriso, R$ 40,85 em queda. E Goiás Rio Verde, R$ 49,00 em estabilidade.
0: Boi gordo.
1: Em São Paulo, na B3, os contratos com vencimento em junho eram negociados ao final da terça a R$ 330 por arroba. Houve queda de 1,05% no dia. Boi à vista. Mato Grosso, Cuiabá, R$ 320,80 por arroba.
0: Café.
1: Os contratos futuros de café arábica com entrega prevista para julho terminaram a terça-feira em Nova York, nos Estados Unidos, em elevação. A cotação era, ao final do dia, de R$ 2.128,26 por saca de 60 quilos. No Brasil, na B3, os contratos futuros de café arábica com entrega prevista para setembro apresentaram elevação com cotação de US$ 353,80 por saca de 60 quilos. Valor no mercado físico do café arábica, tipo 6, por saca de 60 quilos. Minas Gerais, Varginha, R$ 1.770. Bahia, região oeste, R$ 1.455. E São Paulo, Franca, R$ 1.740.
0: Algodão.
1: Valor do algodão em pluma por arroba. Mato Grosso Sorriso, R$ 126,38. Valor em estabilidade na comparação com a cotação anterior. E Bahia, região oeste, R$ 132,00, também em estabilidade.
0: Trigo.
1: Valor no mercado físico do trigo por saca de 60 quilos. Paraná Castro, R$ 69,00, em estabilidade. E Rio Grande do Sul, Júlio de Castilhos, R$ 69,50, também em estabilidade.
0: Arroz.
1: Valores no mercado físico. Bahia, região oeste, R$ 73,00 por saca de 60 quilos, em estabilidade. E Rio Grande do Sul, média estadual, R$ 59,00 por saca de 50 quilos, também em estabilidade.
0: Indicadores Agropecuários com Diego Brião. Produção, Agência Rádio Web.
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3: 8 horas, 4 minutos.
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0: vivendo. Obrigado, gente.
1: Obrigado, gente. Coisa linda.
2: Senhoras e senhores, uma salva de palmas para Guilherme Venuto.
3: Muito obrigado.
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6: Versão espanhol. Anitta Indecent. Indecent.

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2: Oito horas.
5: 22 minutos. 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

0: sou.
1: Eu acho que você tem que mandar aquela mensagem. Mas manda o que tá no seu coração.
2: Porque se fosse eu falaria mais ou menos assim.
3: Ei, boa noite. Antes de te bloquear, eu só vim te dizer que a partir de hoje pode tocar o terror, fazer o que quiser fazer. A boca é sua, curte sua farra. Sinto mais nada.
1: Não, apaga, apaga, apaga.

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0: funkeira carioca Ludmilla hoje. E aí, você curtiu? Gostou? Você lembra dela? Depois do intervalo tem muito mais músicas pra gente curtir. Fica na sintonia.
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6: 8:42. 104,9.
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1: Olha o Léo Magalhães chegando pra cantar pra gente agora, hein? Ô Léo, canta pra gente aí. Não traio mais. Você lembra dessa?

0: Léo Magalhães, Eu Não Traio Mais, na programação, uma das vozes mais conhecidas do Brasil, mas canta bem pra caramba, hein? Bom, a gente vai pro intervalo, daqui a pouco tem muito mais músicas pra gente curtir e cantar muito ainda
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6: 9 horas.
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8: Atenção, atenção, signo de Áries. O dia começa mais sossegado, mas o astral fica animado à tarde e reunir todo mundo em casa pode ser garantia de diversão para você que tem a folguinha. Pode até fazer algumas comprinhas para casa ou para os familiares mais tarde. Na sorte do dia, seu número é o 51. Atenção, atenção, signo de Touro. Seu lado comunicativo será o grande destaque e as energias de hoje são perfeitas para resolver o mal-entendido, trocar ideias com os amigos, valorizar quem faz parte da sua vida. Na sorte do dia, seu número é o 29. Atenção, atenção, signo de Gêmeos. Você pode receber boas novas envolvendo dinheiro à tarde. Se quiser aproveitar essas energias positivas, reserve um tempinho para planejar umas comprinhas, organizar o orçamento e rever alguns gastos. Na sorte do dia, seu número é o 2. Daqui a pouco a gente confere mais previsões astrais para os demais signos. Fique ligado, eu sou o Fabão e a gente volta daqui a pouco.
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10: Interessante. Jesus chega no âmago dos problemas. E a maior parte dos nossos problemas são questões não resolvidas dentro de nós. Queridos amigos e amigas, quinta-feira, dia 2 de julho, o nosso Rezando com a Palavra de Deus. Diariamente nós estamos juntos. Uma equipe nos bastidores faz acontecer, né, toda essa realidade de podermos, de uma forma muito simples, mas também com muita interioridade, refletirmos o Evangelho do dia. É com a Palavra de Deus que nós vamos conduzindo nossos passos, nossa vida, nossa caminhada, nossa história. Que o Senhor nos ajude e nos ilumine, nos abençoe sempre. Iniciemos em nome do Pai, do Filho e do Espírito Santo. Amém. E a Palavra de Deus desta quinta-feira, 2/7, é de Mateus capítulo 9, versículos

os pecados estão perdoados. Então alguns mestres da lei pensaram: esse homem está blasfemando. Mas Jesus, conhecendo os pensamentos deles, disse: por que tendes esses maus pensamentos em vossos corações? O que é mais fácil dizer: os teus pecados estão perdoados, ou dizer: levanta-te e anda? Pois bem, para que saibais que o Filho do Homem tem na terra poder para perdoar pecados, disse então ao paralítico: levanta-te, pega a tua cama e vai para a tua casa. O paralítico então se levantou e foi para a sua casa. Vendo isso, a multidão ficou com medo e glorificou a Deus por ter dado tal poder aos homens. Palavra da salvação. Glória a vós, Senhor. Significativo este evangelho. Vejam sempre o cenário, né? Quem se aproxima de Jesus? Muitíssimas pessoas que queriam um sinal, uma cura, uma compreensão, um olhar, um toque. Mas quem ficava de plantão, onde quer que Jesus estivesse? Os doutores da lei, os fariseus, os sumos sacerdotes. Sempre tinha alguém infiltrado lá, cuidando o que Jesus viesse a fazer. No evangelho de hoje, Jesus diz para um paralítico que estava lá numa cama, Jesus diz: coragem, filho, levanta-te, os teus pecados estão perdoados. Vejam que Jesus não fala da cura física da pessoa. Jesus fala da restauração interior, da libertação, porque o pecado sempre oprime. Olha só, hoje, quantas pessoas que têm doenças físicas e que foram produzidas por questões emocionais. Quanta gente que emocionalmente está desencontrado, e isso reflete também na saúde como um todo. Jesus olhou para aquele paralítico e entendeu que ele tinha que ser liberto daquilo que estava aprisionando ele. E aí ele iria conseguir andar. E Jesus foi direto: teus pecados estão perdoados. Nossa, disseram que ele estava blasfemando, que Jesus estava blasfemando. Logo, Jesus, lendo os pensamentos dos sumos sacerdotes, dos fariseus, Jesus inverte. Ele diz: ah, já que estão se escandalizando com isso, disse para o paralítico: levanta-te e pega a tua cama e anda. E ele levantou e foi. Mas o que? Jesus já tinha curado o coração do paralítico. Então vejam, como é interessante. Jesus chega no âmago dos problemas. E a maior parte dos nossos problemas são questões não resolvidas dentro de nós, que vão ter consequências na saúde como um todo. Olha, a pessoa negativa, a pessoa pessimista, eu acho que até as células do corpo daquela pessoa não se harmonizam de tanta sobrecarga, tensão, pessimismo. Então vejam, nós temos um longo caminho para reestruturar a nossa vida interior e, consequentemente, viver fisicamente de uma forma, física e mentalmente, de uma forma mais saudável. O certo é que os pecados estão em nós e nós temos que nos libertar disso. A preguiça é um pecado, a mentira é um pecado, a omissão é um pecado. Então nós temos que nos libertar muito, muito, muito. Que o Senhor nos ajude, que o Senhor nos dê muita luz, muita paz, a saúde do corpo e principalmente a saúde da alma. Agradecidos, rezemos. Pai nosso que estais nos céus, santificado seja o vosso nome, venha a nós o vosso reino, seja feita a vossa vontade, assim na terra como no céu. O pão nosso de cada dia nos dai hoje,
perdoai-nos as

0: nossas ofensas, assim como nós perdoamos a quem nos tem ofendido. E não nos deixeis cair em tentação, mas livrai-nos do mal. Amém. Que o Senhor nos abençoe, nos proteja, nos guarde, nos liberte e nos dê a paz. Que Ele nos abençoe. Em nome do Pai, do Filho e do Espírito Santo. Amém. Amém. Paz e bem. 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
4: 9 horas.
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0: quê? 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
1: Iscoluiesi.
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0: Murilo Huck,
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3: Leonardo com Eduardo Costa.

0: Está na programação, regravação daquelas músicas das antigas. Gostou? Depois do
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4: 9h28.
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0: Estamos de volta no Show da Manhã com o Jonatas Gonçalves. Ótimo dia, tudo de bom pra você. 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
6: Voltamos e agora é direto com os sucessos que estão explodindo nas paradas. Show da manhã no ar com Jonatas Gonçalves e você com a gente.
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6: Chegou a hora da verdade. A mais votada pelo público foi essa. Toque inteira agora.

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1: Obrigado a todos que votaram e em breve tem mais seleção musical do ouvinte pra você.
2: Bom dia!

0: E assim a gente fecha mais uma edição do Show da Manhã com Jonatas Gonçalves. Valeu pela companhia e não esquece que a gente tá aqui todo dia neste horário, tá? Com os maiores hits e a sua vibe favorita. Fica na sintonia, a música continua. Tchau, gente.
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0: Valeu demais, obrigado. Esse é o Rosa.
1: Show da manhã. E assim a gente encerra mais um Show da Manhã com o Jonatas Gonçalves. Que bom ter você aqui com a gente. Até a próxima edição neste mesmo horário, com mais energia, mais hits e mais alegria. Até lá e continue ligado aqui na nossa programação.
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2: Atenção, atenção, signo de Câncer. Com Mercúrio e Saturno trocando likes à tarde, a sua estrela deve brilhar e a chance de se dar bem se fizer uma fezinha. Na sorte do dia, seu número é o 10. Atenção, atenção, signo de Leão. A lua segue infernizando seu astral e se muda para o seu signo no finalzinho da noite. Então a dica é desacelerar e aproveitar para repor as energias deste dia, combinado? Na sorte do dia, seu número é o 52. Atenção, atenção, signo de Virgem. Há sinal de diversão com os amigos e vai ser fácil e esquecer o estresse que você tá começando esse dia. Relaxar um pouco, opa, faz bem. À noite, planos para uma viagem com um amigo ou visita de alguém que mora longe pode ajudar a fechar esse dia em alto astral. Na sorte do dia, seu número é o 60. Daqui a pouco a gente confere mais previsões astrais para os demais signos. Fique ligado, eu sou o Fabão e a gente volta daqui a pouco. Nossa.
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5: Super Hits! Super Hits, chegamos, começamos por aqui mais uma sequência daquelas que a gente gosta de ouvir, tocando só sucesso.
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5: Super Hits! Eu sou Fabiano Farias e por aqui seguimos juntos então a partir de agora. Chega mais, é bom ter você aí, com certeza, razão do nosso trabalho. Vem música, tem muita música pra gente curtir. Quem canta de primeira, João Neto Frederico, Cara de Sorte. Começa agora, Super.

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1: Você topa? Luan Santana aqui no Super Hit.
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1: Que beleza, hein? Bom é poder ter você aí sempre juntinho com a gente nessa festa, nessa sequência de sucesso tocando pra você, onde você estiver. Vem mais, depois do Luan Santana, você topa, tá chegando César Menotti e o Fabiano. Saudade, curte aí.

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2: Às vezes, a vida corre tão rápido que esquecemos de apenas respirar. Olhe para o dia de hoje, não como mais uma sequência de tarefas a cumprir, mas como um espaço aberto para novas possibilidades. Não se cobre tanto por aquilo que ainda não aconteceu, ou pelas respostas que você ainda não tem. O futuro é construído com os pequenos passos que damos agora, no presente. Valorize o seu esforço, honre a sua história e lembre-se de que cada escolha de hoje molda o seu amanhã. Que nas próximas horas você encontre motivos para sorrir, força para superar os desafios e a sabedoria para focar no que realmente importa. A sua paz de espírito.
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2: Vem seguindo e já vem por aqui o Israel e o Rodolfo. Daí a gente conversa.

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7: Mais por aqui, sim, vem mais. Dilcinho vai cantar agora, 3 em 3 horas. Super Hits, não para.

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1: Eu te seguro, banda cantando super hit.
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1: 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Beleza, Zé Neto Cristiano, oi, tudo bem? Pra curtir, pra ouvir, pra cantar junto.

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5: 10:29. 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Minuto da Copa. A Copa de 1994 foi decidida nos pênaltis entre Brasil e Itália. Depois do empate sem gols, o Brasil venceu e conquistou o tetracampeonato. 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

0: correndo o intervalo e já estamos de volta. Aqui a música, o sucesso não para.
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0: Falando em sucesso, tá chegando Danilo e Davi, Substituto. Pra curtir, pra curtir.

quase todo dia. Zé Neto e Cristiano. Todo dia, toda hora, a programação da nossa rádio é assim, ó, feita pra você. Então, vem com a gente, ajuda a fazer a programação, pede a sua, que a gente vai tocando. Simone Mendes, Jeito Fajuto, é o que toca no Super Rio.

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7: 10 horas. 50 minutos.
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0: E mais você sempre nessa companhia legal. A gente segue por aqui com muito mais sucesso. João Bosco e Vinícius com Gustavo Lima no Super Hits, 25 horas chegando agora.
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1: Atenção, atenção, signo de Libra. A sua ambição ainda está em alta e pode guiar seus passos hoje. Então vale reservar um tempinho para traçar planos e metas para a próxima semana. Na sorte do dia, seu número é o 17. Atenção, atenção, signo de Escorpião. Com Mercúrio e Saturno trocando likes à tarde, você conta com uma dose extra de sorte para curtir a vida, para viajar se der e até fazer uma fezinha hoje. As estrelas sinalizam muita disposição para aprender coisas novas e viver experiências diferentes. Na sorte do dia, seu número é o 45. Atenção, atenção, signo de Sagitário. Você começa o dia mais aberto a mudanças, viu? E você pode se divertir se sair da rotina. Aproveite para fazer algo novo ou até tentar algumas transformações no seu cantinho. O astral é perfeito para encerrar um ciclo e se desapegar, seja de lembranças antigas ou de maus hábitos. Na sorte do dia, seu número é o 43. Daqui a pouco a gente confere mais previsões astrais para os demais signos. Fique ligado, eu sou o Fabão e a gente volta daqui a pouco.
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5: Sempre mais você. Maiara e Maraísa por aqui, boa noite, falsificado.

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5: 11 horas.
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0: Super Hits, última sequência já nas saideiras de hoje, sim. Luiz Cláudio Juliano com Jorge Matheus, não era eu não, última sequência.
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2: Jorge Matheus,
3: Luiz Cláudio Juliano.

0: fechando por aqui a nossa sequência de hoje. Passou rápido, hein? Nossa, acelerado.
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0: Super Hits, Munhoz e Mariano pra fechar com o Gustavo Mioto. Liga pra minha saudade. Tô indo pra você, aquele grande abraço. Até mais.
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1: 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Minuto da Copa. Quando o Brasil venceu a Copa de 1994, encerrou uma espera de 24 anos sem título mundial. A conquista marcou uma geração e colocou Romário como um dos grandes nomes daquela Copa. Você ouviu? Minuto da Copa.
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8: Atenção, atenção, signo de Capricórnio. A companhia de outras pessoas, tanto na vida amorosa quanto na pessoal, tem tudo para aquecer seu coração. Vale retomar o contato com quem anda distante, mesmo que seja através das redes sociais. Na sorte do dia, seu número é o 34. Atenção, atenção, signo de Aquário. Aproveite o dia para tirar uma folguinha, se for possível, para cuidar até melhor do seu corpo, mesmo que seja preciso fazer alguns sacrifícios. Fica mais fácil rever algumas rotinas e até adotar hábitos mais saudáveis, mesmo que seja preciso desembolsar uma grana extra para isso. Na sorte do dia, seu número é o 42. Atenção, atenção, signo de Peixes. A lua segue firme e forte no seu paraíso astral, além de trocar likes com outros astros. Vale fazer uma fezinha, participar de rifa ou entrar em um sorteio nas redes sociais, porque a sorte vai sorrir pro seu lado. Na sorte do dia, seu número é o 3. Por hoje é só, pessoal. A gente volta na próxima edição das previsões astrais para o seu signo. Um beijo e até mais.
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11: E irmãs, bom dia. Louvado seja nosso Senhor Jesus Cristo, para sempre seja louvado. Estamos vivendo a 13ª semana do tempo comum. Neste mês de julho, dedicado ao preciosíssimo sangue de nosso Senhor Jesus Cristo, segundo São João 23, a piedade cristã para com nosso Senhor Jesus Cristo tem se manifestado no decurso dos séculos através de 3 devoções aprovadas pela Igreja intimamente unidas entre si: ao seu santo nome, ao seu coração sagrado e ao seu preciosíssimo sangue. A devoção ao preciosíssimo sangue pode e deve manifestar-se, primeiro, venerando-o no Santíssimo Sacramento, principalmente no momento da elevação do Sagrado Cálice na Santa Missa. Segundo, recebendo-o na Sagrada Comunhão, mesmo só sob as espécies de pão, pois que o sangue divino está indissoluvelmente unido ao corpo de Cristo no sacramento da Eucaristia. Desta maneira, os fiéis que dele se aproximarem dignamente receberão os mais abundantes frutos da redenção, da ressurreição e da vida eterna que o sangue derramado por Cristo sob o impulso do Espírito Santo para todo o gênero humano. Terceiro, honrando-o com especiais orações e com a ladainha, principalmente durante o mês de julho, que é o mês dedicado ao preciosíssimo sangue de nosso Senhor Jesus Cristo. Hoje queremos refletir, por que olhar para a vida? Dias frios favorecem estar mais próximos do fogão, lareira ou estufa. A tendência é encolher-se para impedir que o frio penetre as entranhas do ser. No inverno, as pessoas ficam mais unidas, parece sair de casa somente para dar conta dos compromissos. As paisagens, nesse período, são marcadas por raras tonalidades. As folhas já caíram, poucas flores são vistas, até os pássaros ensaiam poucos voos. Impossível não dar uma olhada pela janela no que se passa lá fora. Mesmo com neblina densa, o olhar busca o infinito e capta imagens com detalhes interessantes. Um tanto distante está uma casa com uma chaminé. A fumaça alcança, meio esguia as alturas. O olhar se perde e a imaginação redesenha lembranças do passado. Como faz bem olhar sem nada enxergar? Uma experiência ímpar, priorizar o olhar do coração. Capta-se muito mais em intensidade. Correr não é tarefa de alguns. A cada dia que passa, Mais pessoas estão no movimento frenético, tentando dar conta das solicitações. Os tempos são outros. Um espaço nas atribuladas agendas pode se tornar impossível. Um intervalo para olhar longe, com os braços apoiados na beirada da janela, tem sido cada vez mais difícil. Nostalgias da infância e da convivência familiar são constantes. Olhar a vida através da janela faz bem. A disponibilidade de tempo cede lugar à intensidade do momento. Não há como adiar esse clamor que brota das entranhas. A vida precisa ser sentida profundamente. A paz não pode estar limitada às bandeiras trêmulas que tentam sinalizar a direção do vento. Um pouco de poesia pode favorecer menos rigidez à vida. Jamais será perda de tempo olhar a vida a partir da peculiar ótica só possível pelo ângulo da janela. Reserve um tempo para olhar a vida. Descobertas fantásticas poderão acontecer, além de confirmar o valor da paz interior, esse dom imprescindível. Tomar distância do cotidiano nem sempre é possível, e como seria necessário olhar os fatos com outra ótica, distante da agitação e do ruído. Enquanto a obrigação prende o físico num determinado tempo e lugar, bom é ampliar horizontes, deixando que o pensamento alcance alturas e escale montanhas interiores. Numa destas viagens, os olhos avistaram um pensamento que já soma séculos. Mede a duração de tua vida. Não cabe muita coisa. Sêneca conjugou reflexão com tomada de consciência. Dados estatísticos auxiliam para dimensionar os anos e o que é possível fazer com essa porção de tempo destinada a cada humano. Porém, a maior parte vive sem dar-se conta de que há um tempo cronológico que busca equivalência na intensidade que decorre da interioridade. Não é preciso ser letrado, nem matemático para calcular o que pode ser feito em cada tempo, tendo como parâmetro o imperativo de um dia cessar tudo. Não convém gastar sílabas para falar de algo distante ou próximo. E atos ajudam a mensurar espaços e equacionar sonhos. Mas o que fica mesmo é o que habilidosas mãos executam, sem pretensão, em plena sintonia com o coração. Quanto maior for a equiparação entre ação e dedicação, maiores serão os resultados. Surpresas são reservadas a aqueles que incansavelmente dimensionam o ser nos intervalos de ação e de doação. De fato, a existência não comporta muita coisa. Algo ficará por ser feito. Como o segredo não reside nas quantidades, convém ser criativo na intensidade. Somente ela poderá potencializar o extraordinário adicionado ao ordinário, gerando atitudes que engrandecem uma existência para além do relativo e do intermediário. Muito e pouco não são medidas exatas. Necessita de um aditivo sem igual, o amor. Aqui parece residir a essência de uma vida que tem limites, mas que permeia o ilimitado. O horizonte é descortinado pelo eco do eterno que sonoriza os dias e acena para algo subjacente que deixa na indiferença a certeza de que, um dia, o pulsar da vida cessará. Se não couber tudo, valeu a intuição e até mesmo a ilusão. Valeu e sempre valerá o amor. Na vida, melhor que encontrar é o fato de estar procurando. Viver é procurar todos os dias, é estar sempre a caminho, buscando, sem nunca desanimar, a fonte de tudo aquilo que é desafio de vida e de amor. Enquanto estamos buscando, nos tornamos dinâmicos e a vida se torna bela e cheia de força. Que possamos procurar sempre, todo instante, todo dia, procurar sabendo que haveremos de encontrar, procurar a paz, a fraternidade, o amor, a solidariedade, procurar o rosto de Deus no rosto de cada irmão e de cada irmã. Que o Deus Todo-Poderoso nos abençoe através da intercessão da Sempre Virgem Maria, a Mãe de Caravaggio, livrando-nos de todos os males, perigos, doenças, tentações, que possamos viver a nossa vida colocando sempre aquilo que é essencial, aquilo que o próprio Senhor nos ensina como maior mandamento, o amor, vivendo cada dia mais a caridade, a acolhida, para que o reino de Deus possa acontecer entre nós. É o que pedimos através do Deus que é Pai, Filho e Espírito Santo. Amém.
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13: 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Então, dizer que tivemos bons indicadores, bons números, né, o nosso associado realmente fomentando aí o nosso público do agro, né, onde a gente teve ótimos indicadores aí de crescimento em todas as nossas agências. Também dizer que a gente conseguiu atender aí basicamente, né, na grande maioria das linhas até o último dia do Plano Safra, né, até o dia 30/6, a gente estava conseguindo rodar operações, então isso também é um quesito importante. Na grande maioria das linhas aí ainda possuía recurso para a gente conseguir contratar, então o nosso cooperado não ficou na espera aí na grande maioria das linhas, né. Algumas linhas sim, acabaram encerrando o recurso antes, né, mas que também serão reabertas agora nesse novo Plano Safra. 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Então, quero trazer aqui que o Bruno também traga um pouco um relato das principais mudanças, né, que traz aí nesse novo Plano Safra 26-27. Então, bom dia, Bruno, e gostaria que você trouxesse, né, o relato aí das principais mudanças desse novo plano.
14: Bom dia, Júnior. Bom dia a todos os ouvintes, e em especial aos nossos cooperados da Cressol. Exatamente, Júnior. O Plano Safra, lançado agora no final do mês 6 aí, ele trouxe algumas alterações, e eu poderia fazer um resumo dele rapidamente. Mas antes eu quero fazer um convite para os nossos cooperados. Então, nós teremos os eventos de lançamento do Plano Safra nas nossas 16 agências. Serão 18 eventos que nós teremos. Algumas cidades farão dois. Então, eu gostaria de convidar os associados de São João para no dia 3 do 7 se fazerem presente. Em Pai e Filho, no dia 6 do 7. Em Maximiliano e Machadinho, no dia 7 do 7. Machadinho será na Capela da Bela Vista. Dia 9 do 7, em Casca, em São José do Ouro. E, novamente, em Machadinho, na Capela São Caetano. Dia 10 do 7, em Barracão. Dia 15 do 7, novamente, em São José do Ouro. Passando aqui dos eventos, agora a gente entra especificamente no Plano Safra, apresentar para vocês as principais modificações que tiveram no Plano Safra. A gente parte principalmente do princípio aí que ocorreram redução das taxas de juros na grande parte das linhas de financiamento, e também a gente percebe um incentivo à produção de alimentos, aí, mantendo as condições mais favorecidas para culturas que abastecem o mercado interno do país. E também a gente tem a continuidade das linhas de investimento aqui para aquisição, principalmente de maquinários e equipamentos no país. No custeio, vamos falar agora de Pronaf, tá? Custeio para agricultura familiar. A gente teve redução das taxas de juros, né? Todas elas tiveram redução de 1 ponto percentual ou 0,5 ponto percentual. Destaque aqui para a nossa região. A gente tem cultura de soja e bovicultura de corte, que de 8 passou a 7,5, custeio de milho, que passou a 5,5, antes 6,5, e os custeios da cesta básica de alimentos, aí arroz, feijão, mandioca, hortaliças, até mesmo culturas de milho de menor valor, de 3 para 2%. Nas linhas de investimento, nós temos linhas aí que partem de 0,5% até 7,5%, com basicamente todas elas redução da taxa de juros, exceto tratores e colheitadeiras, que já tinham uma taxa bem atrativa de 5% ao ano, que essa se manteve. Todas as demais tivemos redução. Falando um pouquinho de uma linha específica que tem uma mudança bem importante, que é a habitação rural, agora podendo financiar até 150 mil reais, até 150 mil, né? Aí com rendas de 500 mil reais, ou até 100 mil reais de financiamento para rendas até 150 mil anuais. Falando um pouquinho agora de linhas de empresariais, né? Crédito custeio Pronamp e custeio empresarial. O custeio Pronamp de 10% passou a 9%, o custeio empresarial de 14% teve uma redução de 1,5% aí para 12,5%. E nas principais linhas de investimento, grande parte delas também tivemos redução aí de 1 ponto percentual na taxa de juros, ou 0,5 ponto percentual na taxa de juros, em todas as linhas aí do crédito rural empresarial. Então foram modificações bem importantes para o nosso agricultor, com redução da taxa de juros, ou seja, melhorando ainda mais as condições de financiamento. Dito isso, Júnior, eu faço um convite para todos os ouvintes comparecerem às nossas agências, comparecerem aos nossos eventos de lançamento do Plano Safra, procurarem informações com os nossos profissionais das agências, para estar encaminhando aí seu custeio, seu investimento, garantindo recursos para a produção da renda nas propriedades rurais. Um forte abraço aí, desejo um resto de dia, um resto de semana muito bom para todo mundo. Até mais.
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15: 11 horas 51 minutos.
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15: Indicadores Agropecuários, com Diego Brião. Soja.
16: Os contratos futuros de soja com vencimento em julho registraram queda nos Estados Unidos na terça-feira. Na Bolsa de Chicago, a cotação era de $11.16 por bushel ao final do dia. Valor no mercado físico no Brasil por saca de 60 quilos. Estado do Mato Grosso, cidade de Rondonópolis, R$ 123,00. Paraná, Ubiratã, 112. Bahia, Luiz Eduardo Magalhães, 116. E Rio Grande do Sul, não me toque, R$ 117,00 por saca de 60 quilos.
15: Milho.
16: Valores no mercado físico, por saca de 60 quilos. Paraná Castro, R$ 60,00, valor em estabilidade na comparação com a cotação anterior. Mato Grosso Sorriso, R$ 40,85, em queda. E Goiás Rio Verde, R$ 49,00, em estabilidade.
15: Boi gordo.
16: Em São Paulo, na B3, os contratos com vencimento em junho eram negociados ao final da terça a R$ 330,00 por arroba. Houve queda de 1,05% no dia. Boi à vista. Mato Grosso Cuiabá, R$ 320,80 por arroba.
15: Café.
16: Os contratos futuros de café arábica com entrega prevista para julho terminaram a terça-feira em Nova York, nos Estados Unidos, em elevação. A cotação era, ao final do dia, de R$ 2.128,26 por saca de 60 quilos. No Brasil, na B3, os contratos futuros de café arábica com entrega prevista para setembro apresentaram elevação com cotação de US$ 353,80 por saca de 60 quilos. Valor no mercado físico do café arábica, tipo 6, por saca de 60 quilos. Minas Gerais, Varginha, R$ 1.770,00. Bahia, região oeste, R$ 1.455. E São Paulo, Franca, R$ 1.740,00.
15: Algodão.
16: Valor do algodão em pluma por arroba. Mato Grosso Sorriso, R$ 126,38. Valor em estabilidade na comparação com a cotação anterior. E Bahia, região oeste, R$ 132,00, também em estabilidade.
15: Trigo.
16: Valor no mercado físico do trigo por saca de 60 quilos. Paraná Castro, R$ 69,00, em estabilidade. E Rio Grande do Sul, Júlio de Castilhos, R$ 69,50, também em estabilidade.
15: Arroz.
16: Valores no mercado físico, Bahia, região oeste, R$ 73,00 por saca de 60 quilos, em estabilidade, e Rio Grande do Sul, média estadual, R$ 59,00 por saca de 50 quilos, também em estabilidade.
15: Indicadores Agropecuários com Diego Brião, produção Agência Rádio Web.
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19: 11:56.
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2: Oi, turma, chegamos por aqui com Bandas e Companhia, sim, trazendo o som do bailão pra gente curtir juntos a partir de agora. Chega mais pertinho do rádio, pra você que acompanha pela internet também, bom até você. Vamos que vamos, dia de quinta-feira hoje, já quinta-feira na semana passa. Eu sou o Fabiano Farias e por aqui seguimos juntos. Já tá chegando de primeira. Alberi, Banda Dimensão, Drama, abrindo a sequência no som do bailão, Bandas e Companhia.

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1: Do seu jeito e sempre com você. Que bom é ter a sua audiência, a sua companhia. Sempre, sempre com a gente. Intervalo chegando, sim, tem intervalo, a gente volta já com a Hora do Tigre.
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1: Bandas e Companhia trazendo a Hora do Tchê, tá chegando Baitaca Vaneira Campeira. Tem por aqui o Ari Corrêa com o grupo Alma da Querência, nascido pra ser bagual, Hora do Tchê.
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0: Nascido pra ser bagual, tocando por aqui no Hora do Tio.
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0: Vem grupo Hello, Mesa de Bar é o que tá chegando. JM tá por aqui também, Amor Mafioso, só música boa. Bandas e Companhia com você.
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1: Amor Mafioso com JM tocando por aqui. Vai seguindo. Nossa sequência tá show demais. E depois do intervalo, tá por ali os atuais. Tem Danube Azul, tem Destaque Nacional pra gente ouvir juntos depois do intervalo.
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1: Bandas e Companhia vai seguindo e vem por aqui Cleiton Borges, Uma Sola Jota, tem Pérola Negra, Dois Homens do Destino e ainda Coração Baileiro cantando no Bandas, que segue.
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0: Coração Artificial, banda Coração Baileiro.
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0: É hora do Tchê por aqui, Cafundó vem trazendo Doutorinha. Grupo Pegadão, de Alma Campeira, hora do Tchê.
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0: Campeira tocando por aqui, Grupo Pegadão, Hora do Tino, Bandas e Companhia. Intervalo chegando, sim, tem intervalo, a gente volta já com as recordações. Flashback de bandas.
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0: Vai seguindo nas saideiras de hoje, Bandas e Companhia, pra ir fechando. Vem chegando Paulinho e Fábio com Rainha Musical, Em Caso Marcado Não Se Mexe. Tem Paraná Boys, Vestido Colorado e ainda Todo Mundo Menos Eu, Moda Boa. Tô indo, grande abraço, até mais, tchau.
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4: Zagallo foi campeão do mundo como jogador e também como treinador. Ele venceu como atleta em 1958 e 1962 e como técnico em 1970.
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7: Meio-dia.
8: 58. 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
9: Chegando mais uma edição do Resumo de Novelas, a gente confere tudo o que rola em Avenida Brasil desta quinta. Irã e Leandro pensam em fazer um teste para saber de quem é o filho de Suelen. Jorginho invade o baile do Divino e ofende Carminha na frente de todos. Jorginho revela que Carminha é sua mãe biológica, mas Tufão não acredita. Jimmy paga a fiança de Cadinho. Noêmia corta as roupas de Cadinho e o expulsa de casa. Fique ligado que a gente volta a qualquer momento com mais resumo da sua novela favorita.
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12: Oi, turma! Chegamos por aqui com as 15 mais juntinho com você, sempre com você, pra te fazer companhia onde você estiver, levando muita música boa, aquelas que a gente gosta de ouvir. Eu sou o Fabiano Farias, agradeço você pela sua audiência, pela sua amizade, pela sua companhia, por você estar sempre, sempre aí. Vamos chegando com mais, vem por aqui música, vem música, abrindo a sequência de hoje, Júlia e Rafaela, Medo Tem, Danilo e Davi, Querido, Gustavo Lima, Bala Alojada. Tá começando agora as 15 mais mais.
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1: As 15 mais pra você, Ayala e Júlio César com Luan Pereira, Lençol Azul. Teve quase todo dia Zé Neto e o Cristiano e ainda Diego e Vitor Hugo, Tubarões. Fechando por aqui a nossa primeira parte, Taíme e Thiago com Fred e Fabrício, Cancela a Briga. Depois do intervalo tem mais.
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5: 13:25.
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14: As 15 mais mais seguindo mais sucesso, sim. Intervalo rapidão, já estamos de volta por aqui. De número 7 vem chegando João Pedro e Felipe com a Maiara e a Maraísa, Parava de Beber. Tem por aqui Maria Cecília e Rodolfo, I Love Você Demais. Oportunidade João Bosco e Vinícius. Vai seguindo as 15 mais mais.
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3: As 15 mais, mais. É Neto Cristiano. Oi, tudo bem? Clayton Romário com Pedro Neto e Matheus. Localização Wesley e Conrado, diz pra mim. Fechando por aqui a nossa sequência de hoje, Maiara e Maraísa, boa noite, falsificado. Tô indo, um grande abraço e até mais.
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7: Um novo dia é uma página em branco na nossa vida, né? Vamos escrever apenas o que vale a pena? Ah, tem tanta coisa legal que a gente pode escrever aí na nossa página. Opa! Bora sair desse livro aí de tristeza. Que isso? Mistério? Só se for mistério do bem. Ah! Surpresas boas, coisas agradáveis. Bora lá, hein? Bora lá, porque esta quinta-feira é dia de recomeçar.
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7: Muito bem, chegamos, é quinta-feira, olha nós aqui, hein? Chegando em mais uma quinta-feira, você de perto, de longe, em casa, no trabalho, viajando, atenção, é véspera de sextou, ai, ai, ai, ui, ui, hein? A sexta-feira tá logo ali, e a gente vai chegando com o melhor da música pra você, música que música a gente toca, música boa, tá preparado, tá preparada? O melhor da música internacional, vamos passar por aqui hoje, e a gente começa com João Bosco e Gabriel, essa morena.
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4: Chegando mais uma edição do Resumo de Novelas, a gente confere tudo que rola em A Nobreza do Amor desta quinta. Malungo conversa com Jorge. Gendal recebe conselhos do oráculo sobre sua futura esposa. Graça não gosta de saber que Ana Maria se ofereceu para dar aula na escola de Vera Niara. Viriato recebe uma convocação do bispo para ir a Natal. Quirinho faz as pazes com Virgínia. Dumi visita Quênia. Elmira revela a Lúcia Lica sobre o plano de Virgínia contra o Adelier. Fique ligado que a gente volta a qualquer momento com mais resumo da sua novela favorita.
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7: Muito boa tarde, pessoal. Muito boa tarde, você ouvinte aqui da Paim FM 104.9. Eu sou Emanuele Bettini, vamos com mais um show da tarde pra vocês, pessoal. Nesta tarde de quinta-feira, hoje dia 2 de julho, agora são exatas 2 horas e 2 minutinhos. Vamos dando início então a mais um show da tarde por aqui na Paim FM, pessoal. Nesta quinta-feira bem chuvosa, né? Temperatura aí vai caindo aos poucos, mas vamos esquentando com bastante músicas boas aqui pra vocês até as 4 horinhas e também com notícias aí ao decorrer aqui da programação, beleza, pessoal? Segue aqui conosco então, vamos com Murilo Rufo e Ana Castela, Peça Íntima.

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1: 2:08, pessoal. Vamos seguindo aqui no Show da Tarde, então. Antes da gente anunciar aí a próxima música, eu convido vocês a participarem aqui conosco, pessoal. Nós vamos até as 4 horas, então tem um tempinho aí pra você pedir a tua música, mandar aquele recadinho pra gente, tá? E é pelo nosso WhatsApp. Nosso contato é o 54-30-83-50-39, pessoal. Nos adiciona, vem participar conosco, que a tua presença faz a diferença aqui pra gente, aqui na Paim FM, beleza? Vamos com rainha musical pra vocês, Tiro de 12.

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Muito bem, pessoal, após esta música de Lu Santos, nós viemos com uma pequena pausa para os nossos comerciais gerais, mas já já nós já voltamos aí dando início ao nosso segundo bloco, tá, pessoal? Segue conosco, agora são 2 horas e 23 minutos.

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11: Chegando mais uma edição do Resumo de Novelas, a gente confere tudo o que rola em Coração Acelerado desta quinta. Agrado se entende com Eduarda, decidem viajar juntos. Ronês e Lá enganam Sinara para conseguir o livro de Ervas de Nora. Ronei desconfia de Osmar. Zilar prepara a sabotagem da participação de Zuzanete no Festival de Sucos. João Raul convida Irene para um jantar a fim de reaproximá-la de Valmir. Cláudio pede ajuda a Rosinha para fazer o jantar de Irene e Valmir. Gael e Nayane ficam juntos novamente. Alaurzinho apoia Janete, que prepara o bar para o festival. Fique ligado que a gente volta a qualquer momento com mais resumo da sua novela favorita.
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3: Muito bem, pessoal, agora são 2:31 e nós vamos dando início ao nosso segundo bloco aqui do Show da Tarde, pessoal. Neste bloco nós seguimos com mais sucesso e também com notícias pra vocês, tá bom? 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

Muito bem, pessoal, agora são 2:38. Antes da gente vir com a próxima música e daqui a pouquinho com mais notícias, eu venho com um convite para vocês, pessoal. 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Então, festa do Colônia Motorista, dia 11 e 12 de julho, com banda Sentinela Indústria Musical. Vamos com mais músicas, então. Depois nós já viemos com notícias, tá, pessoal? 2:40 agora, vamos com os Agroboy Mato Grosso e Matias. Não vende isso aqui.

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1: Valeu, Matias. 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
1: 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Mato Grosso e Matias e os agroboy.
2: Duas e 43, pessoal. Vamos então com a primeira notícia aqui pra vocês do show da tarde. Excesso de chuva causa alagamento na região norte do Rio Grande do Sul. A chuva intensa que atinge o norte do estado causou transtornos em alguns municípios da região. Em Erechim, até às 10 horas desta quinta-feira, a Defesa Civil Municipal havia atendido 27 ocorrências relacionadas a alagamentos. Na cidade de Barão de Cotegipe, o rio Japuringaba, que corta o município, saiu do leito por cerca de 30 minutos na noite da quarta-feira, assustando moradores e deixando lixo acumulado nas ruas. A avenida precisou ser bloqueada aos tráfegos a fim de evitar maiores transtornos. Na cidade de Charrua, os alagamentos pelo excesso de chuva estão localizados na zona rural, com registro de danos em estradas que deixaram 17 pessoas isoladas no distrito Linha Vieselli. O coordenador municipal da Defesa Civil disse que um afluente do Rio Ligeiro subiu e alagou a estrada. A situação começou na tarde da quarta-feira e permanece até às 11 da manhã desta quinta-feira. Muito bem, pessoal, essa então foi a primeira notícia aqui para vocês, em decorrência a essas chuvas que tá atingindo o nosso estado, mais especificamente o norte do nosso estado, nossa região, né, pessoal? Aqui falou sobre Erechim, Barão de Cotegipe e Charrua. Muito bem, 15 para as 3 agora, vamos com mais músicas para vocês, vamos esquentando aqui na Pan FM com bastante hit, bastante sucesso. Com Crowded House agora, Don't Dream It's Over.

12h54, pessoal, 6 minutinhos para as 3 horas. Nós vamos encerrar esse segundo bloco, pessoal. Daqui a pouquinho nós já voltamos aí com o terceiro bloco, onde a gente segue com mais música e com mais notícias para vocês.

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0: 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O Brasil é o único país que participou de todas as edições da Copa do Mundo. Desde 1930, a seleção brasileira sempre marcou presença no maior torneio do futebol. 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
9: Chegando mais uma edição do Resumo de Novelas, a gente confere tudo que rola em Quem Ama Cuida desta quinta. Zeni foge sem que ninguém a veja. Adriana é levada a um ambulatório. Otoniel fica assustado diante do túmulo de Francesca. Dancy e Liris apostam que foi Zeni quem agrediu Adriana. Bruna garante a Gilda que reconquistará Pedro. André avisa Pedro que Adriana sofreu um ataque na prisão. Brigitte diz a Edivaldo que também não acha que Adriana seja a culpada pela morte de Arthur. Pilar se irrita com Rosa porque a funcionária não se mostra disponível para dar informações sobre a família de Adriana. Fique ligado que a gente volta a qualquer momento com mais resumo da sua novela favorita.
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15: 3:03, pessoal. Vamos seguindo aqui no Show da Tarde, então. E vamos dando início ao nosso terceiro bloco, pessoal. Neste bloco, nós viemos com mais sucesso e com mais notícias pra vocês, beleza? Vamos, então, iniciando com Clayton e Romário. Aí eu chorei.

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Muito bem, pessoal. Agora são 3 horas e 10 minutos. Antes da gente seguir com mais música e depois com mais notícias, eu tenho um baita convite pra vocês, pessoal. 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Muito bem, 3 horas e 11 minutos então, nós viemos com mais música e depois a gente vem com notícia, né, pessoal? Com Luana Prado, Canarinho Prisioneiro e Merceditas.

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1: Quinze agora, pessoal, 3:15. 16 agora, 3:16. Nós viemos então com mais notícias pra vocês aqui na nossa programação do Show da Tarde. Entendo as críticas dos Estados Unidos para propor tarifa de 25% ao PIX e argumentos do Brasil. O Brasil encaminhou, na quarta-feira, ontem, dia 1º, uma resposta aos Estados Unidos sobre a investigação feita pelo governo Donald Trump, que acusa o governo brasileiro de adotar práticas que oneram ou restringem o comércio com os norte-americanos. A reação brasileira tenta evitar que os Estados Unidos coloquem em prática a proposta de tarifas adicionais de 25% sobre produtos brasileiros, em resposta às supostas práticas de comércio desleal descritas pelo Escritório do Comércio. No documento, assinado pelo chanceler Mauro Vieira, o Brasil afirma que as críticas do governo americano ao PIX e as decisões do Supremo Tribunal Federal não têm relação com o comércio, mas com divergências sobre políticas internas. Em relação, então, ao comércio digital e aos serviços de pagamento PIX, o que dizem os Estados Unidos? Segundo o relatório norte-americano, o Banco Central atua ao mesmo tempo como regulador e operador do sistema, impondo seu uso e limitando as taxas cobradas por concorrentes. E o que diz o Brasil? Segundo a defesa, o fato do Banco Central operar uma infraestrutura pública de pagamentos não caracteriza, por si só, uma prática comercial desleal. Em relação às tarifas preferenciais desleais, o que dizem os Estados Unidos é que, segundo o USTR, o país concede tarifas mais baixas a centenas de produtos desses mercados em setores nos quais os ambos são considerados produtores avançados e competitivos globalmente. O Brasil diz, no documento, ainda que a insatisfação dos Estados Unidos com o perfil econômico ou a competitividade de parceiros comerciais brasileiros, não transforma esses acordos em práticas passíveis de sanção. E o que eles dizem em combate à corrupção? Os Estados Unidos diz: a representação americana conclui que o Brasil não adota medidas suficientes para combater o suborno e a corrupção. Já o Brasil diz, abre aspas, as manifestações anteriores do Brasil explicaram que o país mantém um regime abrangente de combate à corrupção, ancorado tanto no direito interno quanto em compromissos internacionais, incluindo a Convenção Anti-Suborno, a Convenção Interamericana contra a Corrupção, a Convenção das Nações Unidas contra a Corrupção, a Convenção das Nações Unidas contra o Crime Organizado Transnacional. Muito bem, pessoal. Então, essa foi a segunda notícia aqui da nossa programação da tarde, do Show da Tarde. Pra gente se manter informado enquanto curta aí bastante música. Agora são 3:19. A gente segue com mais sucesso, beleza? Vamos com mais músicas aqui no nosso terceiro bloco com o famoso Billy Joel. A música Piano Man.

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Muito bem, pessoal, após esta música de Maiara e Maraísa, a gente vem com uma pequena pausa novamente para os apoiadores culturais, mas já já nós voltamos aí com o nosso último bloco, onde nós seguimos com as últimas músicas e também viemos com a previsão do tempo. Sai aqui conosco, agora são 3 horas e 32 minutos.

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8: Três horas e 37 minutos agora, pessoal. Vamos dando início ao nosso último bloco aqui no Show da Tarde. Neste bloco, nós seguimos com as últimas músicas para vocês e também com a previsão do tempo para hoje e para o restante aí dos dias. Vamos com Gustavo Lima, então. Desejo imortal.

0: Muito bem, pessoal. 15 minutinhos para as 4 horas. Depois nós já viemos com a previsão do tempo, beleza? Com Léo e Rafael, moça do cabelão preto.
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0: Muito bem, pessoal, agora 3 horas e 49 minutinhos, quase no finzinho aí da nossa programação, nós viemos com a previsão do tempo, pessoal. Vamos ver se para de chover um pouco, né? A temperatura agora, pessoal, é de 15 graus, sensação térmica de 14. Sensação térmica de 14 graus, a umidade está em 92%, bem úmido hoje. Podemos ver que a chuva deu uma parada, mas ela pode começar aí de novo ali na parte da noite, no começo da noite. Mas ela fica ali só pela noite mesmo, porque amanhã, sexta-feira, dia 3, nós temos máxima de 10 graus e mínima de 1. Podemos ver que o dia esfria bastante na sexta-feira, porque a previsão é que a chuva pare, pessoal. A chuva pare e esfrie bastante na sexta-feira. O tempo aí amanhece nublado. Na parte da tarde o sol pode até aparecer amanhã, mas frio, né, pessoal? Com máxima aí de 10 graus. E no sábado, dia 4, nós temos máxima de 15 graus e mínima de 8. Também bem friozinho aí. Vai ser bem frio da noite da sexta-feira para sábado, vai ter aí 1, 2 graus. E no sábado o sol pode ser até predominante, né? O pessoal fala até, porque nunca se sabe, né? Esse tempo louco. Então, máxima de 15 graus no sábado, bastante solzinho aí na tarde e sem chances de chuva no sábado também. Novamente então com a previsão, hoje o dia segue assim até o fim da tarde ali, no começo da noite pode começar a chover novamente, mas a chuva cessa aí na noite de hoje. Amanhã, sexta-feira dia 3, temos máxima de 10 graus, o dia então tem a previsão para não chover mais, apenas esfriar bastante com máxima de 10, né? E o sol pode aparecer na tarde de amanhã. E no sábado dia 4, temos máxima de 15 graus, temos previsão de sol também no sábado, durante todo o decorrer do dia. E friozinho, então, com sensação térmica não passando dos 18 graus. E no sábado... É, no sábado, pessoal. Então, muito bem, agora faltam 9 minutinhos para as 3 horas. Nós vamos com as últimas músicas aqui da nossa programação. Nós vamos com Papas da Língua e Adriana Calcanhoto. Sorte!
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Muito bem, pessoal. Então vamos encerrando a programação desta quinta-feira, pessoal. Muito obrigada pela companhia de vocês conosco aqui na Panha FM, neste show da tarde. Um bom restante de quinta para todos vocês. E um grande abraço.

0: amo demais essas meninas aqui, demais.
1: Ó, quem chegou, falou lá, ó. Chegou a psicóloga.
0: Vem cá, psicóloga.
2: Eu só acho que a Marília tem que participar dessa música também. Eu só acho.
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7: 16 horas. 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
3: 16:21.
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0: De volta com um programa que é pura raiz, tradição e sucesso. Continua com a gente no Arena Sertaneja com Jonatas Gonçalves, porque aqui o bom do sertanejo não para.

0: O Arena Sertaneja dá uma rápida paradinha, mas é só pra tomar uma água e volta com força total. Segura aí que já já tem mais sucessos pra tocar o seu coração.
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4: 16:38.
0: E a poeira já baixou e o som tá no talo e a emoção tá de volta. Continuamos firmes no Arena Sertaneja com Jonatas Gonçalves, com os sucessos que marcaram época.

0: A gente dá uma pausadinha, mas não desgruda. Em instantes tem mais sucessos, mais emoções aqui no Arena Sertaneja.
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3: 16:55.
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0: 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Tamo de volta, e se você achou que já tinha ouvido o melhor, prepare que tem muito mais por vir no Arena Sertaneja.

0: baixando, mas a emoção continua no peito. O Arena Sertaneja com Jonatas Gonçalves se despede por hoje. Agradecemos sua sintonia, sua companhia e até a próxima rodada de modões que marcaram nossas vidas neste mesmo horário. Tchau, gente.
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1: 17 horas. 12
2: minutos. 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
6: Blindada macanuda, ui galete. A indiada, a bicharada por aqui. Então, buenas pra ti, vivente, quinta-feira, hora de começar mais um programa Galpão Papo contigo, trazendo as boas marcas e a boa música do Rio Grande do Sul nesse costado contigo, né? Um quebra chinchado, costela pra ti, vivente, buenas pra Tauras e Prendas, que a partir de agora vão estar juntito conosco aqui na estradita da tradição, né? Então, buenas para ti, Chiru Velho. Buenas, Prendas e Tauras. Oi, galera. Com licença, patrão velho, para se aproximar no teu rancho, já chegar por aqui com a nossa comitiva e trazer a boa marca do Rio Grande do Sul, como sempre, para fazer a tua radiola bufar, né? Berra, Rio Grande Velho, Chimango, abrindo o programa desta quinta-feira. Ah, e é da

começamos o nosso programa com Chimango Taí, gaúcho amigo lá das antigas. Alô, abagualados lá do Paraná, Carambeí, Indiada do CTG, beleza do pago. Olha aí, ó, abagualados conosco, Galderiaço, é das boas, Fandangos lá pra

sabe do intestino Galdério e o bugio veiaco tocando por aqui também. Aproveitando para mandar um chasque saudários a dona Liane, grato Rafael, a dona Natasha aqui, ó, conosco na companhia do Galpão, os pandangueiros vêm por aí, me agrada ser gaúcho.

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gaúchos e prendas, tauras por aqui conosco no programa O Galpão Farrapo de hoje. Vamos seguindo? Então tá bueno, né? A boa marca do Pampa não pode parar de jeito maneiro, hein, Diada Macaruda? Alô, seu Rogério, dona Viviane, Samira, dona Cíntia, aqui conosco em bom costado na companhia do Galpão. Os reis do Pandanga é o que chega por aqui e a

Os Reis do Fandango, Bailanta Campeira, tocando no galpão. Alô também, dona Frederica, tio Maurício, dona Ruth. Aproveitando para mandar um chasque também lá pro Estevão e também a tia Magda, aqui conosco no programa no Galpão Farrapo de hoje. Alô, Enjada de Caxias do Sul, abagualados lá do Centro de Tradições Gaúchas, heróis farroupilhas, os cueras, é cavacos.

Indiada Macanuda, raça pampeana e o tal do batidão também vai nesse trancaço pra você. Aproveitando pra Magda mandar um chasque também aqui, ó. Lá pro Josias, Fernanda, Dona Estela, Dona Arielle também, tô sabendo, a rádio, ela tá ligada por aqui conosco, né, tia? Cantinheiro, então, tá chegando pra cantar pro povarel. É, tá

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3: 17 horas.

gauchada amiga. Então, buenas, pra quem que tá chegando agora, tu sabes, vivente, já que aquele horário habitual e galponeiro sempre tem a boa marca, a boa música do Rio Grande do Sul pra te fazer esse costado através aí da nossa comitiva. Alô, Indiada Macanuda, dona Arielle, aquele quebra-costela, eu aproveito também pra o seu Agostinho, é outro chirubé que sempre tá com a radiola ligada. Quem não larga também da radiola, eu tô sabendo, e a dona Heloísa e o seu Walter. Oi, galera. Grato ao casal simpático conosco por aqui no programa. Então vamos nos seguindo com Canto da Terra, assim ó, é a maneira que toca.

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programa Canuda, bem desse jeito que a enxada gosta e é bom por demais pra ti, tocando a boa marca do Pampa onde tu estiveres, te canto de galpão tá chegando e a tal da China

aqui, Macanudos, é assim, ó, no tranco, capitão Paulino. O enterro do nego já da vivente, bem nesse tranco bagual e galponeiro, e é bom, hã? Aproveitando também mais chasque por aqui, lá pras bandas de igrejinha, Rio Grande do Sul, é aqui, Cepa Rio Grandense, CTG, sentinela da tradição, e é então buenas, é isso mesmo, né? Bufa, radiola velha, bufa, porque a boa marca do Pampa toca por aqui,

0: gaúcha, foi pra fechar assim, chama a gaúcha, tenho dito, marca Fandangueira, nego.
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1: 18 horas.

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1: Onde sopra o minuano, já sabe, abre a gaita, gaiteiro. Porque tem o programa Galpão Farrapo chegando contigo, vidente.
2: Ui, galete.
1: Alô, dona Brenda, dona Elizabeth, a tia Martinha. Alô, seu Adolfo, dona Ciara, grato. Tá aqui no nosso programa o Galpão Farrapo. Ude, no longo de

0: bem boa, te disse, índio velho. Galderiaço no lombo de uma milonga, bom por demais, bem ao estilo que a gauchada gosta, é ou não é? Alô, dona Elizabeth, alô, seu Apolo, tia Jasmine, aproveitando também, mandando mais um chasca ali aqui, ó, lá pra São Joaquim, é Santa Catarina, indiada maganada. Então tá, CTG Minuano Catarinense, lá o vento minuano sopra o ano todo, índio velho, e lá o vento minuano sopra frio, uma barbaridade. Alô, São Joaquim, pertito de Lages, lá na região do chamado Planalto Serrano, né? CTG Minuano Catarinense, grato. Galdérios do Embalo tá chegando por aqui, no balanço dos Galdérios, bebê.
1: Simbora, moçada fandangueira, vamos requebrar bonito no balanço dos Galdérios.

0: gauchada, assim companheirada, gurizada macanuda de São Miguel, a Mercedes, tá aí, ó, tocando na tua radiola. Alô, dona Júlia, seu Aníbal, buenas. Também aqui, dona Stephanie, seu Rosaninho também, né? Tá sempre por aqui.
1: Pois é.
0: Esse já tá carteirinha, já tem associado por aqui conosco no galpão. É mais um querenciado. Buenas, seu Rosaninho Grato. Aqui no nosso tranco, herdeiros da tradição, pra fechar esse bloco, a essência do bugio.

0: e vivente herdeiros da tradição, essência do bugio.
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Jesus lhe disse: Eu sou o caminho, a verdade e a vida. Ninguém chega ao Pai a não ser por mim. Seguimos o calendário litúrgico da Igreja Católica, fazendo referência a todas as suas memórias e festas litúrgicas e trazendo diversas informações úteis para você viver em maior sintonia com a Igreja. 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

0: anjo do Senhor anunciou a Maria, e ela concebeu do Espírito Santo. Eis aqui a serva do Senhor, faça-se em mim segundo a vossa palavra. E o Verbo se fez carne e habitou entre nós.
1: Ave Maria, cheia de graça, o Senhor é convosco. Bendita sois vós entre as mulheres, e bendito é o fruto do vosso ventre, Jesus. Santa Maria, Mãe de Deus, rogai por nós, pecadores, agora e na hora.
2: Hoje, 2 de julho, quinta-feira. Evangelho de Mateus, capítulo 9, versículos 1 a 8. Jesus entrou numa barca, atravessou para outra margem e chegou à sua cidade. Eis que levaram a ele um paralítico deitado na maca. Vendo a fé que eles tinham, Jesus disse ao paralítico: Coragem, filho, seus pecados estão perdoados. Então, alguns doutores da lei diziam consigo: Ele blasfema. Conhecendo-lhes o pensamento, Jesus disse: Por que vocês pensam coisas más em seus corações? De fato, o que é mais fácil? Dizer: seus pecados estão perdoados? Ou dizer: levante-se e ande? Para que vocês saibam que o Filho do Homem tem na terra autoridade para perdoar pecados. Disse então ao paralítico: Levante-se, pegue sua maca e vá para casa. Ele se levantou e foi para casa. Vendo isso, as multidões ficaram com medo e glorificavam a Deus por ter dado às pessoas tão grande autoridade. Palavra da salvação. Glória a vós, Senhor. Obrigado, Senhor, por restituir nossas forças físicas, ao mesmo tempo que nos purifica espiritualmente, perdoando os pecados de todos os que se arrependem de coração.
3: No dia em que fizemos memória a São Paulino de Nola, ou São João Fischer, e São Tomás More, vamos ouvir o Evangelho de Mateus, capítulo 7, versículo do 1 ao 5. Não julguem para não serem julgados, pois vocês serão julgados com o julgamento com que julgarem, e serão medidos com a medida com que medirem. Porque você repara no cisco que está no olho de seu irmão e não percebe a trave que está em seu próprio olho? Ou como poderá você dizer a seu irmão: Deixe que eu tire o cisco de seu olho, quando você tem no seu uma trave? Hipócrita! Tire primeiro a trave de seu olho, e então você verá bem para tirar o cisco do olho de seu irmão. Palavra da salvação. Glória a vós, Senhor. Obrigada, Senhor, por nos fazer compreender que temos todos os motivos para amar, respeitar e julgar com bondade o nosso semelhante. Feliz semana a todos.

0: quinta-feira, estamos aí juntito contigo, mandando aquele chasque pra esse povarel. Alô, dona Janaíne, seu Dominique, também a Thaís e tio Alexandre, aqui conosco no programa do Galpão Parrapo, aqui mandando a boa marca pampiana e ainda mais quando chega Herdeiros do Pampa com a tal da gaita chorona.
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assim abagualados, e a gaita choruna vai dando seu recado por aqui no nosso programa no Galpão. No dia de hoje, nesta quinta-feira, alô Passo Fundo, Rio Grande do Sul, aqui conosco na comitiva, Centro de Tradições Gaúchas, Moacir da Mota. Alô abagualados, bufa a radiola veia, Jardel Borbat é o

0: João Luiz Correia tá aqui campeando maneira. Ah, nesse tranco bagual. Alô também, seu Tonho, dona Verônica, dona Edite Grato, aqui conosco em bom costado no Galpão Papo. Depois de João Luiz Correia, quem chega por aí, índio velho?
1: Amiguinhos.
0: É liberdade gaúcha, te conto, Patrícia.
2: É, pois é. É isso mesmo.
0: Heranças do Pagos.

0: Vivente, Liberdade Gaúcha, Heranças do Pago.
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3: De volta aqui com o nosso programa, o Galpão Farrapo. Alô, companheirada. Então, Tátia, aproveitando para dona Sheila, seu Emerson, já vamos aproveitar para mandar o nosso chasque também, o nosso quebra-costela. A dona Rebeca, seu Baltazar também, outro casal que tá sempre por aqui, né? Seu Vinícius, como é que tu tá, cheiro velho? Ô, de casa pra ele. Buenas, Luiz Marenco, uma das grandes vozes do Pampa, também vai soltar o verbo.

Obviamente, tá aí Luiz Marenco Destinos aqui tocando por aqui no nosso programa no Galpão Farrapo. Alô, Ivanilson, Dona Edite, deixa aproveitar para mandar um chasque lá pras bandas de Canoas, Rio Grande do Sul, Bufa, Radiola Véia, porque é cepa rio-grandense. Vamos molhando a perna, Injada. CTG Brasão do Rio Grande, buenas, assim, manotaço, valeu.

Mistérios e até o Ciro Beiço apareceu, apareceu, tá aí, tocando aqui no nosso programa de hoje. Alô, Macanudos, também Eleonor, seu Gilberto, também aqui Jadir, dona Cíntia, Michel, dona Wanda, seu Humberto, dona Daiane, buenas, os meninas, tá no tranco, meu regresso, vem aí.

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2: 18 horas 59.

paz aí, aonde tu estiveres, grato. Seja no teu rancho índio velho, então lá no galpão nos acarizes, é na linda do dia a dia, também radiola vai de carona por aí. Buenas pra ti, índio velho, grato pelo postado, a boa marca pampiana, chegando também, mandando aqui pra dona Ágata, tia Marta também, tá conosco em companhia do programa, né? Tia Bernardina, ô vovó Bernardina, como é que tá, buenas, hein? Grato vovó. Juntito aqui também conosco no programa Galpão Farrapo. Tá chegando os buenachos, eu vou por lá, viver.

0: Carlos Buenacho está por aqui abrindo mais um bloco pra Vivente no Galpão. Eu tô por lá, assim, desse jeito. Dona Liciane, seu Anastácio, como é que é? Dona Nelly, aquele quebra-costela. Alô, Macanudos, lá das bandas de Esteio, Rio Grande do Sul, CTG Quero Quero. Centro de Tradições Gaúchas, como é que é? É isso aí, ó. Alô, Bagualados. Buenas, os Mateadores e o bairro da Santana, lá pra Indiada do Tiro de Laço, a Indiada da Torre Braça.
1: Transporte de grãos e fertilizantes. Outros 433 ainda serão produzidos.

Serranos, Fandango, Gaúcho e Joveio, tá aqui fechando mais uma sequência, aproveitando ainda também pra dona Doralice, também aqui dona Ágata, também a parceira, é parceira sempre conosco por aqui no programa do Galpão, Pampiano, é noite.

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o tempo passou, Chiruzada. Pois é, já estamos entrando agora na reta final do nosso programa de hoje, desta quinta-feira. E a semana vai passando, Chirubé, e o ano também, né? Então tá, ative bem que juntito conosco sempre. Assim, alô, seu Diogo Luiz, dona Inês Margarida. Também sempre que podem lhes dar um tempinho, né? Dá uma pausa na lida só pra escutar, chegar na varanda, tomar uns mates. Hora de cebar um mate e dar uma ouvida na boa marca do Rio Grande do Sul. É assim, grato. Tá o chá da amiga? Vamos seguindo com o Pelo Campeiro que vai abrir a gaita. É o chás, querido.

gauchada amiga Pialo Campeiro. Alô, Jaraguá do Sul, como é que é? Buenas, CTG, trote ao galope. Abagualados perdidos por essas paragens no norte de Santa Catarina. Buenas, abagualados, aqui no nosso tranco, bagual e galponeiro. Dona Inês, a dona Joana, a Beatriz, outra ouvinte, a Cida também, já aproveitando para mandar um chasque para ela também, né? Então tá, seu Marco Antônio, como é que tu tá, cheiro velho? Buenas. Portão Gaúcho, é assim, ó.

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0: quero. Orgulho de gaúcho. Oi, galera. Dá pra aproveitar pra mandar um chasque pra quem mais aqui, seu Marco Antônio, Diniz Afonso, o Rodrigo Daniel também chegando pra mandar um alô. Também seu João Henrique.
1: Pois é,
0: tá aqui, ó.
1: Isso mesmo.
0: Grato. É bom encostado conosco na programação Baguala do Rio Grande pra fechar o programa de hoje. Bela, então, era isso, bebente. Vamos fechar. Abre a gaita, gaiteiro, porque tá chegando. É o talagaço que vem por aí no barulho da sanfona, gaúcha da amiga. Buenas tauras e prendas. Hora de molhar a perna na estradita. Já sabe, né? E ela cria, tchê. Amanhã vamos estar de volta, tchê. Terra, Rio Grande Velho. Buenas, Rio Grande. E até amanhã, Chiruzada.

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2: Em Minas Gerais.
3: Rede de Proteção à Mulher passa a ter prioridade no recebimento de alimentos.
4: Sancionada lei que inclui Ayrton Senna entre os heróis da pátria.
3: Boa noite.
5: Boa noite.
3: Além de proteção e abrigo, mulheres que escapam da violência doméstica precisam ter acesso à alimentação. E para ajudar nesse acolhimento, uma nova lei garante prioridade no abastecimento de alimentos às casas-abrigo e aos centros de atendimento às vítimas.
4: A norma teve origem em um projeto da senadora Tereza Leitão. Os detalhes com Marcela Cunha.
6: Com a nova lei, a rede de acolhimento a mulheres em situação de violência doméstica e familiar passa a ter prioridade no abastecimento de alimentos distribuídos pelo Sistema Nacional de Segurança Alimentar e Nutricional, o SISAM. A regra vale especialmente para centros de atendimento integral e casas-abrigo previstos na Lei Maria da Penha. A medida também alcança os dependentes das vítimas, como filhos e outras pessoas sob seus cuidados. O texto teve origem na proposta da senadora Tereza Leitão, do PT de Pernambuco, que lembrou que a ideia é reforçar a rede de proteção, garantindo a alimentação durante o período de acolhimento.
7: Destacando que é mais uma forma de garantir apoio, acolhimento às mulheres vítimas de violência. Essa é uma luta grande que precisa ser travada em todas as frentes.
6: Já a relatora, a ex-senadora Augusta Brito, do Ceará, afirmou que a medida ajuda a fortalecer a rede de atendimento para que mulheres em situação de violência tenham condições de deixar o ambiente de agressão com apoio e dignidade. A expectativa é que a prioridade no fornecimento de alimentos ajude a manter em funcionamento os serviços que recebem mulheres e crianças em situação de risco.
3: E a Comissão de Direitos Humanos aprovou um projeto que evita que a indenização paga pelo agressor à vítima de violência doméstica saia do patrimônio comum do casal.
4: Atualmente, a lei já prevê, por exemplo, o ressarcimento ao SUS pelo agressor de possíveis custos de tratamento de saúde da vítima devido às agressões. Repórter Rodrigo Rezende.
8: Quando for definido pela Justiça que um agressor indenize a mulher vítima da agressão e essa for sua esposa, os recursos para o pagamento não poderão ser retirados dos bens em comum do casal, no caso, por exemplo, de um casamento em comunhão de bens. Esse é o objetivo de um projeto aprovado pela Comissão de Direitos Humanos do Senado. A relatora, a senadora Jussara Lima, do PSD do Piauí, apontou que essa é uma questão de justiça. Ela teve seu relatório lido na CDH pela senadora Damaris Alves, do Republicanos do Distrito Federal.
9: Sem essa cautela, poderia ocorrer uma distorção evidente. A vítima seria formalmente indenizada, mas na prática parte do valor indenizatório sairia de seu patrimônio.
8: Atualmente, a lei já prevê, por exemplo, o ressarcimento ao SUS pelo agressor de possíveis custos de tratamento de saúde da vítima devido às agressões. O projeto será analisado agora pela Comissão de Constituição e Justiça.
3: O episódio envolvendo um pedaço de vidro em um copo de água de uma professora, colocado por alunos de uma escola municipal de São José dos Campos, no interior de São Paulo, reacendeu o debate sobre a segurança dos profissionais da educação.
4: No Senado, a Comissão de Constituição e Justiça aprovou um projeto que endurece as penas para crimes cometidos contra profissionais das áreas de educação e saúde. Os detalhes com o repórter Bruno Lourenço.
10: O projeto de lei eleva o homicídio, lesão corporal grave ou morte contra esses profissionais no exercício de suas funções ao patamar de qualificado e, consequentemente, ao rol dos crimes hediondos. Além disso, aumenta as penas para lesão corporal, ameaça, constrangimento ilegal, desacato e injúria. O relator, senador doutor Irã do Progressista de Roraima, defendeu que o endurecimento penal é pedagógico e urgente para conter o sentimento de desamparo que assola essas categorias essenciais ao desenvolvimento social do país.
11: O aumento dos casos de agressões a trabalhadores da
5: saúde e da educação demonstra que os mecanismos jurídicos e institucionais atualmente disponíveis são insuficientes para assegurar um ambiente de trabalho digno e seguro para esses profissionais.
10: O crime hediondo impede benefícios como anistia, graça ou indulto e torna a progressão de regime prisional muito mais rigorosa.
3: E um grupo de senadores quer agilizar a votação em plenário e antes do recesso do projeto que regulamenta a educação domiciliar no Brasil.
4: A proposta que trata do homeschooling está sob análise no Senado desde 2022 e já mobilizou manifestações favoráveis e contrárias da sociedade. O parecer da relatora é pela aprovação. A repórter Raíssa Abreu conta os detalhes.
11: O senador Eduardo Girão, do Novo do Ceará, um dos que assinou o pedido de urgência, disse que o ensino domiciliar precisa de uma definição, já que muitas famílias que já praticam o chamado homeschooling têm vivido em insegurança jurídica. Em 2019, o STF decidiu que a modalidade não é inconstitucional, mas que precisa ser regulamentada por uma legislação específica.
12: Enquanto a gente não cumpre o nosso papel no Senado, famílias estão sendo aí intimidadas por militantes ideológicos do judiciário, inclusive com até prisão, pedido de prisão, porque essas famílias não estão conseguindo se regulamentar porque o Senado não age.
11: Quem não concorda com a liberação da prática, como o professor Romualdo Portela, teme que as crianças e adolescentes percam o direito ao convívio com a diferença proporcionado pelas escolas.
13: A educação domiciliar é uma privação de direito destas crianças, porque elas não são preparadas para viver num mundo em que necessariamente elas terão que se haver com uma pluralidade de comportamentos, de crenças, de modos de encarar a vida.
11: Eduardo Girão informou que o pedido de urgência está sendo negociado com o presidente do Senado, Davi Alcolumbre.
3: O Senado aprovou hoje a medida provisória que destina 266 milhões e meio de reais para a reconstrução da Zona da Mata Mineira, atingida pelas fortes chuvas de março.
4: Os recursos serão usados na recuperação de moradias e serviços públicos e no pagamento de auxílio a famílias afetadas. A reportagem é de Douglas Castilho.
14: Do valor total, uma parte será aplicada diretamente em ações de resposta e reconstrução de infraestrutura emergencial, como habitações, escolas e unidades de saúde destruídas pelas tempestades, e o restante será convertido em pagamento de uma parcela única de R$ 7.300 para cerca de 5 mil famílias elegíveis. A votação da MP foi viabilizada após uma rápida articulação do Congresso Nacional, e o presidente do Senado, Davi Alcolumbre, explicou a urgência da análise da matéria.
15: O estado de Minas Gerais, a Zona da Mata Mineira, perderia a possibilidade de utilizar esse crédito para minimizar os danos e os impactos causados pelaquela tragédia natural. Não seria razoável um Estado da Federação que sofreu com uma tragédia não ter condições de minimizar os danos e os impactos causados por essa tragédia a centenas e milhares de pessoas.
14: Com a aprovação nas duas casas do Congresso, o texto que segue para a promulgação assegura o repasse imediato das verbas que serão alocadas pelo Ministério da Integração.
3: Uma lei que teve origem num projeto do Senado inscreveu o nome de Ayrton Senna da Silva no livro de heróis e heroínas da pátria.
4: Tricampeão mundial de Fórmula 1, Senna já era patrono do esporte brasileiro e agora passa a integrar o memorial que homenageia brasileiros e brasileiras que marcaram a história do país. Repórter Henrique Nascimento.
16: Ayrton Senna da Silva agora faz parte do livro dos heróis e heroínas da pátria. A lei nasceu de um projeto apresentado no Senado pelo senador astronauta Marcos Pontes, do PL de São Paulo. Tricampeão mundial de Fórmula 1, Senna já é patrono do esporte brasileiro. Para uma geração inteira, ele marcou as manhãs de domingo com vitórias, emoção e a bandeira do Brasil no alto do pódio. Marcos Pontes comemorou a nova lei e lembrou o orgulho que Senna despertava nos brasileiros.
17: Eu sei que pelo menos os mais velhos acordavam no domingo, como eu, para assistir o Ayrton Senna. Não era nem a Fórmula 1, era o Ayrton Senna vencendo, colocando a bandeira do Brasil lá em cima.
16: O senador Nelsinho Trade, do PSD de Mato Grosso do Sul, afirmou que Senna deixou um exemplo de dedicação, ética e fé.
18: Esse é o legado e é o segredo que o Ayrton deixou dentro de mim.
16: O livro dos heróis e heroínas da pátria fica no Panteão da Pátria em Brasília e reúne nomes que marcaram a história do país.
4: Edição de Paula Groba e trabalhos técnicos de João Lira, o Jornal do Senado fica por aqui. Acompanhe agora as notícias da Câmara dos Deputados. Boa noite.
3: Boa noite e até amanhã.
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19: Câmara estende proteção de direitos a plantas desenvolvidas geneticamente.
20: Comissão amplia repasses a municípios e fundos para regiões sul e sudeste.
19: Projeto de lei que equipara misoginia ao racismo vai avançar com urgência.
20: Deputados aprovam medidas de apoio aos exportadores e contra enchentes.
19: Boa noite. Câmara aprova medidas provisórias que destinam recursos para a saúde de policiais, apoio a empresas exportadoras e para recuperação após enchentes em Minas Gerais. A repórter Daniele Lessa acompanhou as votações.
21: O plenário da Câmara aprovou três medidas provisórias que destinam recursos para a saúde de policiais, apoio a empresas exportadoras e para recuperação após enchentes que aconteceram em Minas Gerais no início do ano. Uma das medidas provisórias direciona recursos arrecadados com as empresas de apostas conhecidas como bets para o Fundo para Aparelhamento e Operacionalização das Atividades FIM da Polícia Federal, o FUNAPOL. O repasse dos recursos das bets será gradual, 1% em 2026, 2% em 2027 e 3% a partir de 2028. Além disso, o governo federal fica autorizado a repassar até R$200 milhões ao FUNAPOL ainda em 2026, utilizando recursos livres do Tesouro Nacional. Esses recursos poderão ser usados para custear a saúde dos servidores da Polícia Federal, da Polícia Rodoviária Federal e da Polícia Penal Federal. O projeto ainda permite que recursos do FUNAPOL sejam usados para pagamento de retribuição por atividade extraordinária a servidores da Polícia Federal. Segundo o governo, o objetivo é garantir financiamento estável para a segurança pública e promover a valorização e a proteção da saúde dos profissionais. Relator da medida provisória, o deputado Aloísio Mendes, do Republicanos do Maranhão, destacou que os servidores das polícias federais enfrentam riscos elevados, desgaste físico e pressão psicológica, o que justifica as medidas de proteção à saúde e valorização profissional.
22: Fazendo um gesto importante para nossas polícias da União, Polícia Federal, Polícia Rodoviária Federal, Polícia Penal Federal, que prestam relevante serviço à sociedade e que agora, com a aprovação da SMP agora, terão a sua saúde mais bem cuidada, dos seus familiares, essa profissão que é tão desgastante, que causa tantos prejuízos à saúde dos nossos profissionais.
21: Outra medida provisória aprovada cria novas regras para fortalecer linhas de financiamento do Plano Brasil Soberano para empresas afetadas por instabilidade internacional, razões geopolíticas ou aumento de tarifas comerciais. Os recursos de até R$15 bilhões poderão atender exportadoras de bens industriais, produtos agropecuários, pesca, aquicultura, florestas plantadas, recursos minerais e setores industriais relevantes para o comércio exterior. Ao defender a aprovação da MP, a deputada Érica Cocai, do PT do Distrito Federal, falou da importância de investir na indústria nacional como forma de proteger o país de oscilações nos preços internacionais.
23: De crédito de 15 bilhões, que visa desenvolver a indústria nacional, absolutamente fundamental, que visa fazer frente ao que nós estamos vendo com a crise, com a guerra do Irã, para que nós não tenhamos os efeitos deste processo na elevação do próprio combustível, que o Brasil possa se proteger.
21: O plenário também aprovou a medida provisória que destina crédito extraordinário de R$266 milhões ao Ministério da Integração e Desenvolvimento Regional para ações de recuperação e apoio financeiro às famílias afetadas pelas enchentes e deslizamentos que atingiram a Zona da Mata de Minas Gerais no início do ano. As três medidas provisórias serão analisadas em seguida pelo Senado. Da Rádio Câmara de Brasília, Daniele Lessa.
24: Luiz Lima, do Novo do Rio de Janeiro, critica os gastos do governo federal com publicidade institucional e afirma que os recursos deveriam ser destinados a áreas prioritárias. Ele afirma que a campanha oficial tem caráter político e não reflete a realidade da população.
19: Para Luiz Lima, as peças publicitárias divulgam informações enganosas sobre temas como segurança pública, combate ao feminicídio e economia. Ele também afirma que o aumento dos preços e a perda de poder de compra contradizem a mensagem divulgada pelo governo.
0: Votação.
24: A Câmara aprovou o aumento do prazo de proteção de direitos sobre plantas desenvolvidas geneticamente. O repórter Antônio Vital acompanhou a votação.
1: O plenário da Câmara aprovou o projeto que amplia de 18 para 25 anos os direitos de propriedade sobre sementes e mudas desenvolvidas geneticamente de videiras, árvores frutíferas, árvores florestais, árvores e plantas ornamentais e cana-de-açúcar. A proposta altera a Lei de Proteção de Cultivares, que é o nome que se dá às variedades de plantas desenvolvidas ou selecionadas por meio de técnicas de melhoramento genético. Cultivares apresentam características como resistência a pragas, maior produtividade e adaptação ao clima ou sabor melhor, o que as diferenciam de outras plantas da mesma espécie. A proposta aprovada mantém o prazo de proteção dos direitos de cultivares das demais espécies vegetais em 15 anos. A legislação determina o pagamento de royalties pelos produtores às empresas que desenvolvem os cultivares. Prevê exceções, como no caso do produtor que reserva sementes para uso próprio sem fins comerciais ou para o pequeno produtor que multiplica as sementes por conta própria e as troca com outros agricultores familiares. O projeto aprovado exclui os produtores de cana-de-açúcar que exploram área de até 150 hectares da obrigação de pagar os royalties. Exclui ainda os pequenos produtores de plantas ornamentais. O relator, deputado Arnaldo Jardim, do Cidadania de São Paulo, diz que as mudanças eliminam distorções que hoje afastam o investimento na produção de novos cultivares, como no caso de florestas de eucaliptos e pinos. Segundo ele, cultivares desse tipo demoram até 20 anos para serem desenvolvidos, e o prazo menor de proteção dos direitos desestimula as empresas a desenvolverem novas espécies.
2: Cada vez que você faz o desenvolvimento de uma nova variedade, de um novo cultivar, você tem que ter investimentos em pesquisa. Então é normal que você cobre um royalties por aquilo que é a utilização dos novos cultivares. Qual era o grande desafio? Você ter um justo equilíbrio. Você não poderia ter um período dessa cobrança de royalties muito pequeno, porque não compensaria, e você não poderia ter também esse período muito extenso, porque você restringe o acesso a essas novas variedades.
1: O relator acatou o pedido de deputados do PSOL e do PT e excluiu do pagamento de royalties sobre cultivares os pequenos produtores de plantas ornamentais. Para o deputado Tarcísio Mota, do PSOL do Rio de Janeiro, a medida vai beneficiar mais de 800 mil pessoas. O projeto que amplia de 18 para 25 anos os direitos de propriedade sobre cultivares de videiras, árvores frutíferas, árvores florestais, árvores e plantas ornamentais e cana-de-açúcar, seguiu para análise do Senado. Da Rádio Câmara de Brasília, Antônio Vital.
0: Agricultura.
19: Sérgio Turra, do PP do Rio Grande do Sul, critica o anúncio de mais de R$ 500 milhões de reais para o Plano Safra, afirmando que os produtores rurais endividados não conseguem acessar o crédito. Ele argumenta que a medida não atende esse público específico.
24: Sérgio Turra defende a proposta de securitização das dívidas rurais, afirmando que a medida é essencial para garantir a sobrevivência dos produtores e da economia gaúcha. Ele também não concorda com a classificação da proposta pelo governo como uma pauta bomba.
19: Santim Roveda, do União do Paraná, cobra mais apoio ao agronegócio e critica o corte de verbas para o Plano Safra. O congressista avalia que a redução das verbas para custeio e seguro rural vai deixar os produtores desprotegidos, especialmente diante de previsões climáticas severas.
24: Santim Roveda cita o Paraná como exemplo de logística, cooperativismo e exportações a ser implementado em outros estados, mas lamenta que o excesso de impostos federais tire a rentabilidade de quem trabalha e gera riqueza no campo e na cidade.
0: Economia.
19: Deputados concordam com representantes de micro e pequenas empresas sobre a atualização geral da tabela do Simples e não apenas dos limites do MEI. A reportagem é de Luiz Cláudio Canuto.
5: Representantes de micro e pequenas empresas criticaram o projeto do governo de atualização dos limites de faturamento do microempreendedor individual, o MEI, e cobraram uma atualização geral da tabela do Simples. A proposta do governo chegou recentemente à Câmara e se soma a outros mais de 30 projetos a respeito do tema. Pelo projeto do governo, o teto do MEI subiria dos atuais R$ 81 mil para R$ 110 mil em 2027 e R$ 140 mil em 2028. O projeto também permite que um MEI contrate até 2 empregados por um salário mínimo ou piso salarial da categoria. Na Câmara, o tema já é analisado por uma comissão especial, onde o relator, deputado Jorge Guetem, do Republicanos de Santa Catarina, defende uma revisão geral do Simples e não apenas do limite do MEI. O presidente da Frente Parlamentar Mista do Ambiente de Negócios, Mendonça Filho, do PL de Pernambuco, concorda com a atualização da tabela do Simples Nacional para micro e pequenas empresas. A defesa da correção foi reforçada também pela presidente da Comissão Especial sobre o tema, deputada Anne Ortiz, do PP do Rio Grande do Sul. Desde a última atualização dos limites, em 2018, a inflação acumulada pelo IPCA é de 55,4%.
6: Não por conta de um crescimento real, não por conta de um crescimento orgânico, mas sim por um achatamento do teto por conta dessa inflação acumulada.
5: Segundo o relator do projeto sobre o MEI, deputado Jorge Guetem, se o ajuste da tabela se limitar à faixa do microempreendedor, o risco será de distorção do Simples.
7: É uma conta simples fazer. Por que eu vou estar numa alíquota maior ali como micro e pequena empresa de 180 mil se eu posso estar numa alíquota bem menor, né, que é o benefício que os MEIs têm, são contemplados, né? Então, elevando a 140.
5: Uma das ideias em debate prevê que o teto dos microempreendedores suba para 140 mil reais. Já o das microempresas subiria de 360 mil para 869 mil reais por ano. E o das empresas de pequeno porte passaria de 4,8 milhões de reais para 8,69 milhões de reais. Da Rádio Câmara de Brasília, Luiz Cláudio Canuto.
24: Maurício Marcon, do PL do Rio Grande do Sul, contesta os dados sobre o desemprego e a inflação anunciados pelo governo. Para ele, o discurso de crescimento econômico desconhece a realidade da população, que sofre com o aumento no preço dos alimentos e dos combustíveis.
19: Segundo a análise de Maurício Marcon, o cenário nacional é oposto ao anunciado, com um déficit acima de R$ 1 trilhão e com a dívida pública superando 80% do PIB, o que prejudica a criação de novas empresas, a geração de empregos e a produção nacional.
24: Dr. Fernando Máximo, do PL de Rondônia, celebra a aprovação pela Câmara de proposta de emenda à Constituição relatada por ele, que garante a imunidade tributária total para templos religiosos e suas entidades, como creches, asilos e orfanatos.
19: Dr. Fernando Máximo explica que a medida, agora sob análise do Senado, isenta de impostos a compra de bens e serviços, com os tributos pagos sendo devolvidos às entidades em 90 dias para reinvestimentos nas entidades de assistência social filantrópicas.
0: Desenvolvimento Regional.
24: Comissão Especial aprova aumento de repasses para municípios e criação de fundos para Sul e Sudeste. A repórter Noelle Nobre tem os detalhes.
8: Uma comissão especial da Câmara dos Deputados aprovou uma proposta de emenda à Constituição que aumenta o Fundo de Participação dos Municípios, o FPM, e cria fundos específicos para o desenvolvimento das regiões Sul e Sudeste. O parecer aprovado é do deputado Arnaldo Jardim, do Cidadania de São Paulo. A medida eleva de 50 para 53% a parcela da arrecadação federal de impostos que deve ser dividida com estados e municípios. Isso garantirá às prefeituras uma quarta parcela extra de 1% do FPM a ser paga anualmente no mês de março. O relator, Arnaldo Jardim, acredita que os municípios hoje estão sobrecarregados.
9: A Constituição de 88 dá um sinal, mas a prática acabou se revelando ao contrário. Houve uma reconcentração de recursos na União. E isso não foi acompanhado da divisão de responsabilidades. Todas as novas políticas foram no sentido de repassar responsabilidades aos estados e municípios.
8: Além do reforço para as cidades, a proposta cria fundos constitucionais de financiamento para o Sul e o Sudeste, nos moldes do que já existe para o Norte, o Nordeste e o Centro-Oeste. Cada um desses novos fundos receberá 1% da arrecadação federal para financiar o setor produtivo local. Para evitar um choque nas contas públicas, a implementação será gradual, 0,5% em 2027 e o valor integral em 2028. A estimativa é que em 2028, cada novo fundo regional e o aumento do FPM representem separadamente um aporte de mais de 11 bilhões de reais. Agora, a proposta segue para o plenário da Câmara, como lembrou o presidente da Comissão Especial, deputado Cobalcini, do MDB de Santa Catarina.
10: A gente tem que agora fazer uma construção além daquela que nós construímos aqui na Comissão Especial. Precisamos estender para o Brasil.
8: A proposta que aumenta os repasses para os municípios e cria fundos de desenvolvimento para as regiões Sul e Sudeste precisa ser votada em 2 turnos no plenário antes de seguir para análise do Senado. Da Rádio Câmara de Brasília, Noelle Nobre.
0: Saúde.
19: Paulo Soares, do Podemos de São Paulo, faz um apelo pela continuidade dos atendimentos no Hospital e Maternidade São José, de Barra Bonita. Ele alerta que o fechamento do pronto atendimento da unidade pode sobrecarregar outros hospitais e comprometer a assistência na região.
24: Paulo Soares também defende a atualização da tabela do SUS e mais investimentos na rede pública de saúde. Segundo o parlamentar, o financiamento adequado é essencial para garantir o funcionamento dos hospitais filantrópicos e das Santas Casas.
0: Justiça.
19: Deputados aprovaram regime de urgência para o projeto que equipara o ódio às mulheres ao crime de racismo. O repórter Antônio Vital explica.
1: Depois de muito debate em plenário, a Câmara dos Deputados aprovou regime de urgência para o projeto já aprovado pelo Senado que prevê punições para a prática de misoginia, como é chamada a prática de ódio, desprezo ou preconceito contra as mulheres. O projeto inclui o crime de misoginia na mesma lei que já pune com pena de 2 a 5 anos de prisão sem direito à fiança, discriminação ou preconceito de raça, cor, etnia, religião ou procedência nacional. A coordenadora do grupo de trabalho que analisou a proposta, a deputada Tabata Amaral, do PSB de São Paulo, apresentou nova versão para o texto no início de junho, com alterações na proposta aprovada pelos senadores. Ela alterou principalmente a definição de misoginia. Tabata Amaral retirou os termos ódio e aversão previstos no projeto do Senado para caracterizar a misoginia. Na nova versão, misoginia é descrita como a prática, a indução ou a incitação de menosprezo ou discriminação contra a mulher, que promova violência, negue sua igualdade de direitos ou ofenda sua dignidade em razão da condição de mulher. O texto aprovado pelo grupo de trabalho também prevê que o juiz poderá suspender temporariamente conta ou perfil na internet que estimular violência contra a mulher. No plenário, o regime de urgência foi aprovado com 293 votos favoráveis e 158 contrários, depois de muita discussão. Deputados da Frente Parlamentar Evangélica manifestaram preocupação com a possibilidade de pregadores religiosos serem enquadrados no crime de misoginia. Outros deputados disseram que a definição do crime é vaga e pode motivar censura. Foi o que disse a deputada Júlia Zanatta, do PL de Santa Catarina.
11: Ainda temos termos muito vagos que deixam a critério do juiz e isso acaba numa perseguição. Me parece sim que é para perseguição religiosa, para calar opositores, mulher que é bandido na cadeia.
1: O texto do grupo de trabalho também aumenta as penas de calúnia, difamação e injúria quando praticados no contexto de violência familiar e dobra a pena para postagens com incentivo à violência contra a mulher quando praticados na internet com o fim de obter lucros. A deputada Tabata Amaral, coordenadora do grupo de trabalho, disse que está ouvindo lideranças dos partidos para chegar a um texto de consenso. Ela defendeu punição para quem incentiva a violência contra a mulher.
11: A gente vê o número de homicídios no Brasil cair, mas o número de feminicídios aumenta. E nós precisamos dar uma resposta. E essa resposta passa por enfrentar grupos de ódio que estão se articulando, especialmente no submundo da internet. Grupos de ódio que entenderam que você incentivar o estupro, você incentivar a violência, você atacar uma mulher, infelizmente, é uma forma de ganhar dinheiro, é uma forma de viralizar, é uma forma de vender um curso.
1: Com o regime de urgência, o projeto que prevê pena de até 5 anos de prisão para quem praticar o crime de misoginia pode ser votado diretamente no plenário da Câmara sem passar pelas comissões permanentes da Casa. Da Rádio Câmara de Brasília, Antônio Vital.
0: Relações Exteriores.
24: Alencar Santana, do PT de São Paulo, critica a suposta submissão de políticos brasileiros a interesses estrangeiros, citando uma correspondência oficial de autoridade externa.

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1: Olá, tudo bem com você? Tudo tranquilo? Tudo certinho por aí? Tô chegando com o nosso Hora da Vitória, uma ótima quarta-feira pra você. Meio de semana, quartou, né, gente? Quarta-feira maravilhosa. Hoje, dia 6 de maio de 2026. Comemoramos hoje o dia do cartógrafo, parabéns, também dia da matemática e o dia da coragem. E é mais um programa que a gente começa com muito amor, com muito carinho pra você, tá? Hora da Vitória tá no ar, sou Luiz Pires, peço licença pra chegar, pra entrar aí na tua casa, no teu carro, no teu comércio, onde quer que você esteja, com quem quer que esteja. Tudo de bom pra você. Deus abençoe hoje e sempre. Vamos de música. Vamos de louvor. Quem chega e canta é a Bruna Oli. Escape, Hora da Vitória tá apenas começando.

0: Kelly Cristina cantou pra gente É Necessário Perdoar. Também passou por aqui cantando Grupo Orion, Cangaia, e ainda abrindo muito bem o nosso Hora da Vitória de hoje. Bruna Oli cantou pra gente O Tempo, e assim ó, nós vamos fechando por aqui o nosso primeiro bloco. Gente, eu vou pra um breve intervalo, deixa eu faturar rapidinho, vamos pros nossos apoiadores e eu volto já. Me espera que é rapidinho, vai embora não.
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0: Olha, Kevin era um garoto que não tinha jeito na escola. As notas baixas, perdia todo ano, repetia, era motivo de chacota para todo mundo. Então, um dia os professores se viram assim tão sem norte para poder ensinar alguma coisa para ele, que convidou sua mãe para assistir uma aula. A mãe foi. E lá o professor aplicava a prova. Enquanto respondia a prova oralmente, a pergunta foi direcionada e ele respondeu nada. A professora entendeu 9 e ela disse, nossa, que bom. Pelo visto, a presença da sua mãe aqui está fazendo um efeito muito bom, muito positivo. Aí ele disse, não, professora, eu respondi nada. E a amiga zombadora logo preparou seu repertório de zombaria. Os outros colegas também começaram a zombar dele. Até que a história mudou. A mãe daquele garoto foi trabalhar na casa de um homem que era dono de uma biblioteca.

riquíssima. E aquele homem começou a explicar para ela, falar para ela o valor da leitura. Um dia ela chega em casa e encontra Kevin assistindo televisão. Ela então desliga a televisão e disse: a partir de hoje, eu quero que você leia. Eu quero que você se esforce. Eu quero que você seja o orgulho daquela escola. Tá me ouvindo? Ele relutou por um tempo, mas resolveu topar o desafio. Mas sempre dizendo: mãe, eu não tenho inteligência para tanto. Eu não sou inteligente para tanto. A mãe sempre o encorajava: é sim, meu filho, todos nós somos capazes de alguma coisa. Então ele começou a se esforçar. Em pouco tempo, a professora viu uma melhora naquele garoto. Ele, até ele mesmo, se surpreendeu, porque ele não sabia de onde tinha vindo tanta melhora em pouco tempo. Quando completou o ensino médio, ele prestou vestibular para medicina e foi um dos primeiros colocados. E como se não bastasse, ele ganhou tanto destaque no curso que ele ganhou uma especialização. Então, ele se tornou neurocirurgião. Até que um dia, a missão. Ele teve que fazer uma cirurgia para separar dois bebês siameses que a cirurgia teria que ser feita para separar, porque eles foram formados grudados pelo crânio. Então, era uma cirurgia bem complexa. E ele pediu a Deus a ajuda que ele precisava. Colocou nas mãos de Deus e deixou então que o processo fosse feito. A cirurgia foi um sucesso. As crianças se recuperaram bem. E ele se tornou um médico de renome nos Estados Unidos. E a lição que fica nessa história de hoje, a gente aprende duas coisas. Jamais devemos subestimar nossa capacidade. Ah, eu não tenho tanta inteligência para isso. Ah, eu não consigo mais aprender, eu não consigo mais fazer tal coisa. Não, gente. Todos nós somos capazes. Basta que decidimos topar o desafio, porque todos nós somos capazes. Todos nós temos capacidades, temos talento. É certo que cada um tem um dom, mas quando você tem um dom para uma coisa, quando você se destaca naquilo, você é capaz, né? E a outra coisa que aprendemos também com essa história é que tudo isso só foi possível graças a Deus e graças ao esforço de uma mãe que agiu na hora certa, de uma mãe que tomou o controle da TV, que tirou o filho do desenho, para que o filho pudesse então descobrir um outro universo que para ele seria algo para a vida toda. Então, o que eu penso hoje, gente? Quantos pais, quantas mães que não têm coragem de tomar o celular do filho, de tomar o videogame do filho, tomar o celular da filha, para que eles possam estudar, né? A gente vive hoje num momento em que as crianças e adolescentes estão assim tão fissurado nessa coisa de rede social, celular. Hoje a juventude não consegue mais ficar sem um aparelho celular. Enquanto muitos países trabalham para poder endurecer as regras referente ao acesso, das crianças às redes sociais. E o assunto divide opiniões, mas que a gente pode pensar é o seguinte: tudo aquilo que é pro bem deve ser abraçado, deve ser acolhido, porque apenas os estudos apresentam um universo, sabe, real para as crianças. Apenas a leitura, apenas o aprendizado, apenas o esforço contínuo para poder se esforçar para passar no vestibular, para fazer aquela prova, sabe, gente? Então, o estudo, a educação, o ensino, ele transforma. E Deus no centro de tudo. Pedir sabedoria para Deus em qualquer situação foi o que esse médico nos ensinou hoje. E em tudo que a gente for fazer, devemos sempre pedir a sabedoria para Ele. Sempre pedir a sabedoria.